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1: 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Tá com saudade, né?

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2: 6 horas. Repita. 6 horas.
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1: Senhor Jesus, por este sinal da cruz, envolve a todos nós, nossos familiares e bens no teu amor, no teu poder e no teu sangue, para que o inimigo não nos possa prejudicar. Que caia sobre nós o precioso sangue de Cristo e lave nossos pecados. Proteja-nos de qualquer ataque espiritual, emocional e físico e nos guarde de toda influência do maligno. Pelo sinal da Santa Cruz, livrai-nos Deus, nosso Senhor, dos nossos inimigos. Em nome do Pai, do Filho e do Espírito Santo. Amém. Glorificado seja o nome do Senhor. Querido irmão, querida irmã, neste novo dia que amanhece, a gente já vai consagrando a nossa família, nossos filhos, nossos familiares, consagrando também a nossa cidade de Vitória do Mearim, consagrando tudo aquilo que nós planejamos, pensamos, sonhamos, consagramos ao coração do nosso Deus. E neste novo dia também, já rezando o Ângelo do Senhor, vamos clamando, suplicando ao Senhor a graça da conversão, a paz interior, a paz que vem de Deus. Queridos irmãos, quando se pede a paz, não significa que a paz não se vai ter dificuldades, provações, tribulações, dores, não. Só que a paz interior, a que vem de Deus, ela nos ensina a vencer, ela nos ensina a passar, ela nos ensina a louvar, ela nos ensina a engrandecer o nome do Senhor. Hoje, né, colocamos também, vamos dizer juntos: Senhor, guarda minha casa e a minha família. E eu sempre costumo colocar também meus familiares e todos que precisam do teu amor, da tua proteção. Hoje, meu irmão, é dia da exaltação da Santa Cruz, né? Quantas pessoas não querem um crucifixo na sua casa, mas você que se diz católico, você deve ter um crucifixo na sua casa e deve sempre observar, olhar. Ninguém nos ama como Deus, que enviou o seu próprio filho para nos dar a salvação, para nos libertar de todo engano de Satanás e nos mostrar que Deus é aquele que nos espera, que nos acolhe. Enquanto estamos aqui, precisamos buscá-lo e agradecer a Deus pela igreja, né? Sobre esta pedra edificarei a minha igreja. Que nós possamos permanecer firme na igreja, que nós possamos dar testemunho de igreja viva, que é o Senhor, aquele que nos ensina a testemunhar. Nós somos igreja também. Nós precisamos vivenciar essa graça pela força do

Santo Batismo. E assim já colocando aqui nossos patrocinadores, para que possamos também rezar o anjo do Senhor, já colocando, suplicando a Deus a misericórdia.

e permaneça firme no Senhor. Espere, como diz Padre Pio, né? Reze, confie e espere. No tempo de Deus, a vitória virá. Se ela não vier do nosso jeito, mas ela vem. Em nome de Jesus. Obrigado, Justina Santos Sanches, Rosanira Coelho e família de Vila Nova, Marinalva de Jesus Garros Carneiro, Raimundo Maciel de Pontal Arari, Miguel Boanés Cardoso, Beatriz de Juncal 2 Arari, Zé Pereca, Povoado Cachoeira, Rosalvino Jaime, Evarista Almeida, Dico Boré e família, José Raimundo do Povoado Caçoada, Mocinha do Povoado Caçoada, Clery Silva Guzmão, Veríssimo de Nazaré Coelho, Francisca Quaresma Gama, Terezinha de Jesus Lima e família, Arias Pereira Barbosa, Senhorinha Fernandes e Ribamar, André Marinho, Zacarias e Marinete de Gameleira, Santana do Marajá, Patrícia Laura, Marinuba Cirqueira, Antônia Rosa Jardim, Helena e família, Ijanil de Souza Chaves, Iracema Santos Maciel, Marilene Zeca e família de Vila Nova, Bispo e Graça, Professora Sandra, Mercedes Vieira e família, Deusima Souza, Livramento Souza Vieira, Iracema de Jesus Souza, Jaime Pires, Rosa Chaves Pires, Chagas Maria e família de Jussarauzinho, José Moraes e Raimunda de São Luizinho, Francisco Xavier de Boa Vista, Alcindo e Cristiane, Damiana Lopes Barbosa, Gilvan de Nazaré Rodrigues Sarmento, Santo Ilhas e família de Bonfim Arari, Seu Dijé e Divina de Acoque, Alana de Acoque, Raimundo Félix Cardoso, Carlinhos do Povoado São Luizinho Cajari, Pastoral da Misericórdia, Manequim de Arraial, José Raimundo Pinto, Maria Pinto, Ana Lúcia Pinto, Nauro Pinto Júnior, José Raimundo Pinto II, Professora Suelita, Professor Moraes, Jussara e família, Elismar e família do Povoado Melo, Isídia de Jesus, Rosa dos Santos, Nunu do Povoado São Benedito, Antônio Valdeci Maciel de Arapari, Desterro Maciel e família de Jussarauzinho, Socorro Abreu e família, Rosa da Graça Marinho e família, Cassiano Lisboa, Isadora Alves Marinho, Adelaide Ferreira, aqui está Adelaide Ferreirão, né? Agora não sei se é Ferreira ou se é assim. Ana Lúcia Santos Pereira, José Rodrigues Raposo, Wagner da Silva Vieira, Lindinéia Mesquita Vieira, Luzanira da Silva Vieira, Lídia Mendes Costa, Dozima Silva, Maria Isabel dos Santos, Tony e família, Luzia Reis, professora Sônia Pestana, Jovenila Almeida do Povoado Arroz, Ildenê Alves, Francisca Alves, Francisca Brito e Vadeco, Augusto e Cota do Jacaraí, Francisco Reis, José Raimundo Chaves, Maria José Brito, Raimundo Vicente Martins, Lucinda Cruz Martins, Ed Loura de Arirana, Isabel de Arirana, Daia de Arirana, Aristotelina e família de Tabocal, Benedita de Jesus Souza Pereira, Júlia e Valdir de Trizidela, Araria, cada um que está em sintonia, que Deus continue abençoando e iluminando. Quero dar também um bom dia ao meu compadre Vilso Pinheiro e Claudinete de Lagoa Sul, também seu Manuel Pinheiro, da comunidade Santa Cruz, Conceição do Lagoa Sul, aonde quer que esteja um ouvinte, que Deus alcance o seu coração, e eu digo que ele já alcançou, porque quando você está já em sintonia, já é Deus alcançando e realizando maravilhas na sua vida, e que o Senhor termine a obra que ele começou em cada um de nós. Por isso rezemos: o anjo do Senhor anunciou a Maria e ela concebeu do Espírito Santo. Ave Maria, cheia de graça, o Senhor é convosco, bendita sois vós entre as mulheres e bendito é o fruto do vosso ventre, Jesus. Santa Maria, Mãe de Deus, rogai por nós, pecadores, agora e na hora de nossa morte. Amém. Eis aqui a serva do Senhor, faça-se em mim segundo a vossa palavra. Ave Maria, cheia de graça, o Senhor é convosco. Bendita sois vós entre as mulheres e bendito é o fruto do vosso ventre, Jesus. Santa Maria, Mãe de Deus, rogai por nós, pecadores, agora e na hora de nossa morte. Amém. E o Verbo se fez carne e habitou entre nós. Ave Maria, cheia de graça, o Senhor é convosco. Bendita sois vós entre as mulheres e bendito é o fruto do vosso ventre, Jesus. Santa Maria, Mãe de Deus, rogai por nós, pecadores, agora

e na hora de nossa morte. Amém. Rogai por nós, Santa Mãe de Deus, para que sejamos dignos das promessas de Cristo. Oremos. Infundi, Senhor, em nossas almas a vossa graça, para que, conhecendo pela anunciação do anjo, cheguemos por sua paixão e cruz à glória da ressurreição. Por Cristo, Senhor nosso. Amém e aleluia. Santo anjo do Senhor, meu zeloso guardador, se a ti me confiou a piedade divina, hoje e sempre me rege, me guarda, governa, guia, ilumina. Amém. E nós vamos ouvir o primeiro hino, né? Lembrando aí que o evangelho de hoje é João, capítulo 3, versículo 13 a 17. Hoje, dia da exaltação da Santa Cruz. Quero também, né? Encontrei o seu Zeca e Marilene. Encontrei ele, né? E a sua esposa é Marilene, de Vila Nova. São ouvintes do programa e é fã de cada um de nós. Muito obrigado, viu? Que Deus continue lhe abençoando, iluminando toda a família e toda a comunidade. Então vamos ouvir o primeiro hino e você vai ouvir com a alma e o coração. E você vai descobrir que quem nos ama, ninguém nos ama como Deus. E nós só vamos amar o outro se nós fazermos essa experiência desse amor de Deus por cada um de nós. Deus nos abençoe e nos conceda a graça da experiência desse amor com esse amor.

0: Vem Espírito Santo, faze que amemos a Escritura para reconhecer a voz viva de Jesus. Torna-nos simples e humildes para compreender os mistérios do Reino de Deus. Amém, amém, amém. Vamos ouvir o Evangelho de João, capítulo 3, versículo 13 seguinte. Proclamação do Evangelho de Jesus Cristo segundo João. Glória a vós, Senhor. Ninguém subiu ao céu a não ser aquele que desceu do céu, o Filho do Homem. Assim como Moisés levantou a serpente no deserto, do mesmo modo é preciso que o Filho do Homem seja levantado. Assim, todo aquele que acreditar nele terá vida eterna. Pois Deus amou de tal forma o mundo que entregou o seu Filho único, para que todo o que nele acredita não morra, mas tenha vida eterna. De fato, Deus enviou o seu Filho ao mundo, não para condenar o mundo, e sim para que o mundo seja salvo por meio dele. Palavra da salvação, glória a vós, Senhor.
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0: Queridos irmãos, queridas irmãs, a festa da exaltação da Santa Cruz possui uma íntima relação com o mistério pascal. Essa relação encontra-se presente nas palavras de Jesus, dentro do contexto do diálogo com o fariseu Nicodemos. Jesus, para exemplificar o amor de Deus pela humanidade, ofereceu uma nova interpretação para o episódio que ocorreu no deserto, quando, para aplacar a morte dos murmurantes, filhos de Israel, Deus mandou que Moisés erigisse uma serpente de bronze. Todos os que olhassem para essa imagem, símbolo do reconhecimento do próprio pecado, não morreriam. Jesus, elevado na cruz, é a prova do amor incondicional de Deus. O reconhecimento desse amor é o caminho necessário que o fiel, cada um de nós, e somos chamados a ser fiel, deve fazer para ser salvo. O amor, que é a essência de Deus, é o que motiva a entrega do Filho, que, condenado pelos homens, salva os que o condenaram. No momento da cruz, quando estavam ali condenando Jesus, matando Jesus, né, entre aspas, naquele alto da cruz, o que Jesus fez? O que foi que Jesus fez? Ele disse, ele que era o próprio Deus, disse: Pai, perdoai-os porque eles não sabem o que fazem. E o evangelho de ontem, meu irmão, quem não leu, quem não ouviu, Mateus 18, 21, 35, é um evangelho que é bem claro para cada um de nós sobre a nossa situação, que vai falar do perdão. Que quem não perdoa não é perdoado. E quem quer o perdão e não consegue perdoar também deixa de ser perdoado. Porque Deus é amor. E Deus nos ensina a perdoar lá no alto da cruz. E alguém poderia dizer agora, ou está se perguntando, é difícil demais perdoar. E também me faz lembrar, né? Às vezes, a gente que não está naquele lugar, é mais fácil a gente condenar, não é? Mas quando a gente se coloca no lugar do outro, a gente quer clamar o perdão do outro. Mas quando a gente não está, a gente quer crucificar. E nós precisamos acordar para essa verdade. É duro? É duro. Perdoar alguém é compartilhar com que alguém aquilo que ele fez? Não. Perdoar é sinal de alguém que é cheio do Espírito Santo. E se eu não consigo perdoar, eu preciso pedir essa graça a Deus. Porque só Ele, na força do Espírito Santo, pode me dar. E por isso eu peço agora, nesta hora, Senhor, que a força do Teu Espírito, a força da Tua Palavra, que é cheia do Espírito Santo, venha inundar o meu coração, o coração de cada pessoa que se encontra agora ouvindo essa palavra. E se tem dificuldade para perdoar, Senhor, a si próprio também, que a pessoa possa nessa hora receber, fazer a experiência do poder da Tua Palavra, o poder da Santa Cruz. Chegue agora, Senhor. O sangue que foi derramado na cruz chegue até o coração de cada ouvinte. Chegue até o coração de cada um de nós que estamos aqui. Chegue para nos lavar e nos purificar e tirar de nós tudo aquilo que está nos impedindo de alcançar um dia o céu. E que nós possamos assim, Senhor, banhados e lavados pelo Teu sangue precioso, possamos ser libertados. Que as vendas que estão nos nossos olhos caiam por terra em nome de Jesus, pelo poder do sangue de Jesus, agora. Agora, nesse instante, que nós possamos, iluminados pelo Espírito Santo, reconhecer que nós precisamos de Deus. E lembrando assim, Senhor, daquela palavra de um santo que não recordo agora: quem reza se salva, quem não reza se condena. Porque quem reza sabe e reconhece que precisa de Deus, que precisa do alto, como diz a Tua palavra: buscai as coisas do alto, porque é de lá que vem a salvação. Obrigado, Senhor, pela Tua santa palavra, pelo poder da conversão nesse momento agora, por meio da Tua palavra e do Teu sangue precioso. Louvado seja nosso Senhor Jesus Cristo, e que nós possamos cantar louvores ao Senhor, porque o demônio odeia o louvor. E no meio da dor, cheio do Espírito Santo, nós somos capazes de louvar ao Senhor, de bendizer o nome do Senhor, para a honra e glória do nome dEle e para o bem das nossas almas. Obrigado, Senhor. Glórias e glórias a Ti, Senhor. Louvado seja nosso Senhor Jesus Cristo, para sempre seja louvado. Nato, quantos minutos está faltando? 6 minutinhos. Então, que Deus nessa hora nos dê a graça cada vez mais, né, de ser cheio do Espírito Santo. E eu quero contigo, convido você para fazer comigo a consagração da mente a Deus. Quantas mentes estão sendo atormentadas com pensamentos errados, com vozes que não é de Deus, e que seja dissipado nesse momento. Digam comigo: Senhor Jesus, assim como o Senhor consagrou tua vida ao Pai, eu também venho agora consagrar-te a minha mente, cada pensamento neste dia. Consagro-te todo o meu ser, tudo o que eu tenho e sou. Rendo-me em tuas mãos sem esconder nada. Não reservo nada para mim. Ponho em tuas mãos a minha inteligência, a minha memória e a minha imaginação. Tudo é teu. Que esteja ao teu serviço e dos meus irmãos. Que trabalhe para o bem e sejam fonte de alegria para mim e para os outros. Ponho também aos teus pés os meus fardos e preocupações. Que nada me perturbe ou venha minar minha confiança em ti. Confio a ti tudo o que passar pela minha cabeça, a preocupação com o meu sustento material e espiritual, com minha família e as pessoas que amo. Consagro-te cada pensamento meu neste dia, e com eles te entrego o meu passado, o meu presente e o meu futuro. Senhor, inspira-me sempre aquilo que devo pensar, para que possa discernir sempre a tua vontade para a minha vida. Santifica os meus pensamentos, inspira-me bons propósitos, desperta minha mente para aquilo que eu devo fazer e mostra-me também aquilo que devo evitar. Sei que tu me amas e cuidas de mim, por isso desde já agradeço-te por tudo e aceito tudo que me permitires passar neste dia de hoje. Creio firmemente em teu amor e confio incondicionalmente em tua divina providência. Amém, amém e amém. E nós estávamos reunidos e vamos continuar unidos pelo poder da Santa Cruz. Nome do Pai, do Filho e do Espírito Santo. Amém. Paz e bem a cada um de nós e um bom dia na paz do Senhor Jesus e no amor de Maria.

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1: Rádio Cidade de Vitória. 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
2: 6:31. Repita. 6:31.
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4: Nesta segunda-feira, o prazo para solicitar o transporte especial individual do programa Seu Voto Importa, da Justiça Eleitoral. O benefício é destinado a eleitoras e eleitores com deficiência ou mobilidade reduzida, categoria que inclui também idosos, gestantes, lactantes, pessoas com crianças de colo e pessoas obesas, ou sempre que a condição dificultar o deslocamento até a sessão eleitoral. O programa também contempla moradores de territórios indígenas, quilombolas e outras comunidades tradicionais. A iniciativa foi criada pelo Tribunal Superior Eleitoral com o objetivo de garantir condições iguais de acesso ao voto e reduzir as barreiras que afastam essas pessoas das urnas. O serviço vale para quem não tem meios próprios de locomoção. Nesses casos, a Justiça Eleitoral pode oferecer transporte de ida e volta entre a residência e o local de votação, incluindo a presença de um acompanhante quando esse apoio for indispensável. Candidatos, partidos, federações e coligações estão proibidos de oferecer qualquer tipo de transporte a eleitores no dia da votação. A regra também não substitui a obrigação do poder público de garantir transporte coletivo, gratuito, urbano e intermunicipal na data da eleição. As distâncias variam conforme o grupo atendido. Para indígenas, quilombolas e demais comunidades tradicionais, o transporte é garantido mesmo fora dos limites do município. Já para os moradores de áreas rurais, o serviço vale dentro do próprio município quando a distância até o local de votação for de pelo menos 2 quilômetros. O pedido pode ser feito pelo próprio eleitor, por curador, apoiador ou procurador, presencialmente no cartório eleitoral ou por outro canal indicado pelo Tribunal Regional Eleitoral, que é obrigado a manter ao menos uma opção não presencial. Na avaliação de cada pedido serão considerados o grau de limitação da pessoa, a distância até a sessão e a existência de transporte público acessível na região. 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
2: 6:46.
3: Repita.
2: 6:46.
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5: Nesta edição do Doutor Ajuda, vamos saber mais sobre hipertireoidismo. A médica endocrinologista doutora Luciana Aldi nos fala sobre a doença de Graves.
6: Olá, ouvintes! A doença de Graves é a causa mais importante do hipertireoidismo. Ela ocorre pois o sistema imune começa a fabricar anticorpos que atacam a própria tireoide, que é estimulada a produzir mais e mais hormônios, mesmo que esses já estejam em excesso no seu corpo. Além dos sintomas de hipertireoidismo, a pessoa com doença de Graves pode ter a sua tireoide aumentada, o chamado bócio. Outra característica que pode ocorrer são os olhos para fora do globo ocular. Ficam os olhos esbugalhados, que na medicina chamamos de exoftalmo. A doença de Graves é muito mais frequente em mulheres, principalmente com menos de 40 anos de idade. O seu tratamento pode ser feito com medicações que bloqueiam a produção dos hormônios tireoidianos que estão em excesso. Em alguns casos, pode ser indicado o iodo radioativo ou a cirurgia para retirar a tireoide. Caso tenha dúvidas sobre o tema, procure um médico endocrinologista.
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1: 7 horas. Repita. 7 horas.
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11: 7:25. Repita, 7:25.
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Maranhão! Está no ar o seu nosso programa de todas as manhãs. O Balança, o Balança, o Balanceia Nordeste! Brasil! É isso aí, meu povo! Olha lá, Deus, rapaz, bota só um pouquinho assim, aquele efeitozinho. Aí, meu garoto, o programa aqui é o Vivaço. Eu me chamo Donato Rios, a partir de agora eu vou ficar com você até as 8h25 da manhã. Donato Sampaio ali na mesa de áudio para mandar o melhor da sequência. Hoje vai ser bem bacana. Venha para cá. Olha, curte, comente, compartilha, que o nosso programa tem sempre um espaço para você. Aqui você pode chegar, dar a sua opinião, independentemente do que você pensa, tá bom? Claro, sempre com respeito. Afinal de contas, um programa que aqui nós leva é de 8 a 80 anos. A galera curte, acompanha o nosso programa. Muito obrigado. Primeiramente, vamos agradecer a Deus mais um programa aqui sendo exibido pelo 89, 35 anos no ar. Há 35 anos trabalhando dentro de uma legalidade. E é isso que estamos aqui fazendo. Alô, Colinas Maranhão, tá aqui junto com a gente é o nosso amigo Genésio, Genésio Fernandes de Souza. Pronto, hoje a galera pode passar aqui e pedir a música também, se você quiser, tá bom? Pronto, hoje nós temos resenha, segunda-feira, para dar uma resenha, porque tá acontecendo muita coisa bacana. Então fica ligado para cá, para as 8h30 a gente tá abordando o assunto para vocês, tá bom? Aqui a gente vai falar sobre tudo e sobre as eleições também aqui de, do estado do Maranhão. Aonde estão aí todo mundo comentando? Falta aí 20 dias praticamente, hoje é. Nossa, pai? 14? É? Nossa senhora, mano. 20 dias, precisamente 20 dias. Passou essa semana, passou a outra, e na outra, já é eleição. Olha aí, pronto. É um resumo, né? Muito bacana. Muitas pessoas aí, ainda tem muitos que ainda estão indecisos. Nós não vamos falar hoje de pesquisa do estado do Maranhão, porque eu geralmente eu gosto de falar de pesquisa, porque tem muitas pesquisas repetidas, que aí eles usam na segunda, terça-feira. Não, nós vamos usar pesquisas recentes aí longo dessa semana, tá bom? Obrigado, meu povo, obrigado a todos vocês que estão aqui junto com a gente, obrigado a cada um dessa galerinha boa que curte o nosso programa no rádio. Aí no carro de som aí, ó, no carro aí, bacana, né? Viajando no seu carro, caminhão, enfim, pegando aquela carona, mano, muito bom mesmo. E agora vamos começar o programa Donato Sampaio, trazendo Alípio Martins, a primeira de hoje, meu povo! Dali uma, dali duas, dali três, tome música, Donato Sampaio!

Bora, pra mandar, pra falar no ar, que não tem esse negócio não. É ao vivo, vamos pegar outra música linda, maravilhosa dessa aí, daqui a pouquinho pra nós colocar pra toda essa galera boa que tá na sintonia do nosso programa. Obrigado pelo carinho, a resenha hoje tá completa, viu gente? Eu tava aqui falando com o Leonardo Sampaio, que teve um, sei lá o que foi, antes do festeiro, sapecaram uma cacetada, bem aqui, rapaz, bem aqui em frente à rádio, que rebentou. Agora já tava meio feio, né? E agora que rebentou, tá lá agora dos cabelos. Rapaz, tu é doido. Por que que os cabos não passam pro outro lado? Uma coisa muito errada também aqui, Nonato, que eu tô observando, caminhão, durante a semana, descarregando aí, né? Horários comerciais, e aí fica um aperto, fica um negócio, é perigoso, viu, gente? Tem que dar organizar esse negócio aí pra ver se tem como marcar uma hora bacana com os caminhão, tem que descarregar, eu sei disso, tem que abastecer o comércio, eu também sei disso. Acontece que o fluxo de carros durante o dia todo é bem apertado, né? É programar um horário aí, ou bem mais cedinho, né? Pá, 5 horinhas da manhã, que o fluxo está bacana. Quando amanhecer, o dia tá, clareou, a hora de criança vir pra escola já tá liberado. Tem que pensar em algo aí, porque fica bem complicado, viu? Olha, a resenha hoje tá top. Se eu fosse você, eu não perdia, tá? Vamos estar abordando várias coisas hoje. Olha, lembrando também, vamos aí mandar um forte abraço a toda a rapaziada boa da Ilha do Japão. Obrigado pelo carinho. Leonardo Sampaio trouxe abraço pra você aí. A galera diz que, ah, você fala o nome do Leonardo, quase a gente não ouve a voz dele. Ele não gosta de falar, não. Ele é igual o, como é que eu posso dizer, a coruja, só balança a cabeça. É isso aqui. A rapaziada boa também de Viana. Alô, Viana, tudo bem? A galera de Najatuba, toda vendo, devendo uma visita aí em Najatuba. Vamos aguardar aí a questão de um show para que a gente possa ir fazer. Vou ficar um dia logo, não. Se o show for sábado, não fica até segunda-feira, né? Eu vou lá na Rila. Eita, Valdeci, tu vai nesse dia comigo, viu? Para você olhar. A olhar a sua grande paixão, o garimpeiro selvagem, né? Verdade. Então vamos aí, só aguardar para organizar os detalhes, tá bom? Um forte abraço a toda a rapaziada boa. 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Opa, um forte abraço Almeida Souza. Bora, gente, só lembrando aqui mais uma vez, pedimos aí mil desculpas pelo agendamento que não foi cumprido no sentido da reunião no Jussarol da Margarida. O mesmo teve um problema mecânico no seu veículo e teve que retornar às pressas para poder fazer tudo acompanhamento para que não tenha mais problemas, tá bom? Ficou assim de marcar uma outra agenda e será cumprido se Deus quiser, tá bom? Atenciosamente, aí, a direção. Bacana, meu povo. Então, pode ficar atento que vai vir a nova, um agendamento novo para que o pessoal aí possa bater aquele papo com o Almeida Souza, tá? É um dos povoados que ainda não foi Jussarol da Margarida. E aí quando ele arrumou lá, já fora do horário, e ele ainda foi mesmo assim, pegou um outro carro, voltou, pegou outro carro, já não tinha mais horário para vir para isso, já foi para outra reunião à noite, né? Então, Almeida Souza é um cara muito pontual nos seus compromissos, super pontual, tá? E hoje também vamos estar abordando algumas coisas sobre Almeida Souza daqui a pouco, tá? Vamos aí, trazendo mais música. Lembrando que vamos aqui falar agora, gente, de uma conquista maravilhosa. Que foi para onde? Para a cidade de Arari. A Prefeitura Municipal que ganhou também mais uma máquina. Uma máquina, equipamentos bons, equipamento novo do governo do estado. Pronto, não importa não, pai. Importante é que vem maquinários novos para trabalhar para nosso povo. E esse maquinário chegou e já foi trabalhando, já foi botando para fazer, para mostrar para que veio, né? E aí a Prefeitura Municipal já tá arregaçando, fazendo estrada, virando a poça e botando para lá e vamos para cá. E rapaz, o negócio tá pegando fogo. É desse jeito. Maria Alves, simplesmente Maria, achando que Maria dormiu no ponto, dormiu não. Maria acorda mais cedo que muitos homens. Amanhece o dia, ela já tá no batente. E quando é no outro dia, já tá em pé outra vez, né? Seguindo em frente. É isso aí. Simplesmente Maria mudando a vida de nossa gente. E ela aposta que nas políticas públicas, as políticas sociais, é onde chega a todos que mais precisam. Quando se investe em políticas
políticas públicas e políticas sociais. Vamos lá, meu caro amigo Donato Sampaio, traz mais uma música.

ele tá aqui falando, ele tá falando, não é Darley, é Ed Arley, meu patrão, tá? Tudo bem, Ed Arley, tá certo. Pronto, mandar um forte abraço a toda a rapaziada boa que está aqui junto com a gente. Hoje tá estampado aí, né? Nas manchetes de jornais da grande mídia e mídia alternativa, este encalço e esta confusão toda no Supremo. Daqui a pouco a gente vai falar, abordar um pouco mais desse assunto e também vamos falar de coisas que você já aqui em Vitória do Mearim deve já estar sabendo também, tá bom? Então, meu amigo velho, ai, ninguém me rouba de você, parararã, parararã, papam. 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Ela que está agora aqui, que fez uma conquista nova, teve uma conquista que foi uma máquina, uma patrol, se eu não estou enganado, né? E está já arregaçando, fazendo, trabalhando noite e dia para poder melhorar o acesso às pessoas, dar o direito de ir e vir. Ela é simplesmente Maria, lá da cidade de Arari. Alô, Rei do Milho, muito obrigado pelo carinho. Valdinar, eu achando que Valdinar estava aqui, me disse que já estava chegando em Vitória do Espírito Santo. Você tá doido, tá parecendo um irmão meu. Quando eu tava falando com ele, tá na Bahia, não, cheguei no Maranhão de novo. Aí, beleza, não sei aonde era, rapaz. Muludum, não, só um lugar. Não sei se ele tá na escuta do meu programa. Ele vai me falar que o nome é. Então, ai. Aí eu sei que ele fala comigo aí, de repente ele quando. Ah, que dia que tu vem pra Maranhão? Não, eu já tô aqui em Vitória. Digo, vê, meu pai do céu. Então tá bom. Um forte abraço também ao Carlos Chaves, Prefeitura Municipal da cidade de. De Arari, um abraço forte, Rei do Milho, delícia gelada, um jeito simples de fazer sorvete da nossa região, muito obrigado pelo carinho. 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O líder político Almeida Souza, Almeida Souza, forte abraço, ele que deve estar aí já na peleja, tá? Mais compromissos durante o dia, né? A Solange Almeida para um lado e ele para outro e assim por diante, são 42 municípios, não é pouco, né? 42 municípios e seus povoados, tem que lembrar isso, né? Então, aqui também quem tá junto com a gente, como é o nome daquela menina ali, que é a filha da Chica ali, que vende o café, não sei o nome dela, que tem um cafezinho, Café da Chiquinha, que eu não sei o nome dela, filha da Chica Véia. Chica Véia é bem aqui, né? E a Chica Nova é ali na frente. a Chiquinha e a Chica, a Chica Véia e a Chica Nova. Pronto, ela que dá o café na xícara, viu? É isso mesmo. Pronto, a galera boa também curtindo o nosso programa lá na COC. Muito obrigado pelo carinho, rapaziada. Gente, todo mundo que gosta de ouvir o programa, sinta-se abraçado e tenha um bom dia todo especial do programa meu aqui, do meu e do Nonato Sampaio. Que a gente roda por aí e o pessoal sempre fala, eu acompanho o seu programa. Ah, beleza, obrigado. Então, todos vocês que estão agora tomando um cafezinho com cuscuz, você que está tomando um café com farinha, né? Botar aquela farinhazinha assim dentro de uma xícara. Eu botava dentro daqueles copos de tomate. Né, Leonardo, que vinha aqueles copinhos? Copinho não, copão desse tamanho assim, mamãe. Tchau. Aí botava um pouco de leite, pá, né? Tirado ali na hora da vaquinha ali, ó. Rapaz, o caba trabalha até 11h30, até 11h30 na roça aí sem fazer nada. Eu ia pra roça com meu pai, eu era ruim de serviço lá, eu não escondo isso pra ninguém. Quem quiser ser bom, que seja, mas eu digo a verdade, viu? Mas eu ia, papai dizia, tu não gosta mais, tu tem que ir comigo. E eu ficava lá, aí eu ia pra uma sombrazinha, começava, papai, não tá na hora de nós comer? Eles, rapaz, agora que é 9h30. Eu digo, vixe Maria, é muito cedo. Meu pai, uma pessoa maravilhosa. Quem conheceu meu pai sabe muito bem o que eu estou falando. Um homem trabalhador, um homem honesto, pagava suas contas sempre muito direito. Meu pai era um cara semi-analfabeto. Donato Sampaio, naquela época, hoje em dia já é difícil. Imagina naquela para trabalhar com banco, financiamento de banco, meu pai trabalhava. Tu acredita?
Meu pai trabalhava com financiamento de banco, pegava um recursozinho aqui e ele ampliava suas roças. Roças do meu pai tudo era grande, roças de 10 linhas, média de 3, 4 hectares no toco. Rapaz, isso é muita coisa. Eu fiquei com meu pai ficou com a gente 55 anos. Eu convivi com meu pai, quando meu pai deu levou, eu devia ter aí meus 28, 29 anos, sei lá. Convivi eles o tempo todo. Meu pai, acho que nunca teve uma hora de trator nas suas roças. Tudo era no toco, era na foice, no machado, tudo isso. Depois que ele passou pro motosserra, né, para fazer as derribas. Então, por isso que eu digo, esse povo do interior é povo que merece nosso respeito, é povo que merece nosso carinho, é povo que merece nossa admiração. Você chega numa roça onde tem a filha, onde tem o filho, onde tem a esposa, onde está o pai. Ah, rapaz. Tem muita gente que diz assim, eu sou rico porque eu tenho 3, 4 lojas, ou porque eu tenho não sei quantos carros bons. Para mim, a maior riqueza, Donato Sampaio, não sei se você vê a vida desse jeito, mas eu vejo, a maior riqueza para mim é você ter paz, é você estar num cantinho, pode ser de 40 hectares, pode ser 4 hectares, pode ser 1, pode ser 10. Você não tem vizinho, pronto, é um lugarzinho, você já está no interior ali, fica ali naquele canto, naquele ponto estratégico, você fez a sua casa, planejou a sua casa, quarto dos seus filhos, é você acordar de manhã com os cantos dos pássaros. Uma hora dessa assim, você olha, é o bem-te-vi de um lado, é o sabiá cantando do outro, é os canarinhos, é as pipiras, é as curicas, enfim. É você olhar, ver a vaquinha ali para você tirar o leite, é seus filhos chegando na mesa para tomar aquele café com cuscuz. É você ver sua esposa fazendo aquele rango natural, buscando ali aquelas coisas fresquinhas, feito. É isso que é felicidade. É você ter a cabeça, andar com a cabeça erguida. É você não ter problemas com financiamentos altíssimos de carro, de moto, consórcio, de qualquer coisa parecida. Essa para mim é a maior riqueza. E você ter paz. Você tá doido, rapaz. Isso que é vida. Isso que é vida. Vambora, Donato Sampaio, vamos trazer mais música. Vamos, traz mais uma música. Acha, Deus. Vê se bota mais uma daquelas. Acha uma boa, daquelas boas, daquelas boas. Ah, 7:55 Brasil.

Isso mesmo, gente, eu estava falando aqui que já tinham me mandado, mas aí não tive como observar. Olha, gente, deixa eu te falar uma coisa, a gente que faz rádios, né? Tipo, a gente faz rádio e ao vivo o nosso programa é uma loucura. Quando é domingo à noite, quando é domingo de manhã, ou melhor, domingo à noite, quando é segunda-feira de manhã, 5 horas que eu acordo, geralmente, mas é uma enxurrada de informações. Ali a gente tem que fazer aquela, isso aqui eu levo, isso aqui não, isso aqui eu levo, isso aqui não, isso aqui eu levo, então é uma loucura. Porque a gente tem aqui um compromisso de falar a verdade, de levar a verdade, esclarecimento para você. Então, é por isso que o programa Balancê Nordeste já está aí, né? Há um tempo, né? Muito bacana, e eu fico muito feliz, tá? Mas já está confirmado, ela, Mastros com Leite, Neto Brito, não é isso? Que tá pão, pão, pão. O Festival da Velha Semana vai ter mais atrações aí, com certeza. Olha aí, e eu vou trazer, para bater um papo comigo aqui, provavelmente nessa sexta-feira. Vou só confirmar saindo daqui, vou confirmar com ele, com o Sebastião, que é o secretário de Cultura. Ele vai falar sobre, rapaz, olha, eu tinha combinado com ele, né, pra ele falar aqui, olha, mas não dá conta. Hoje com esse negócio de rede social, no momento que os espera, já o povo já tá sabendo. Eita, meu pai do céu, vamos tomar um queijo, meu amigo. Opa, é bom demais, hein? Tomar um cafezinho aí com queijo, queijo mineiro, que seja queijo de Espírito Santo, que seja queijo do Maranhão, tudo é bom, tá? Olha, vamos abordar os assuntos agora, vamos trazer a resenha, Leonardo Sampaio, de hoje, segunda-feira, já dando resenha, meu povo. O negócio tá quente, o clima tá quente. Tá quente, o negócio tá feio. Então vamos lá, meu povo. Nós vamos viajando um pouco, nós vamos até Brasília, né? Nesse exato momento, nós estamos aí num período eleitoral e o povo anda tudo querendo saber o que está acontecendo no STF. Por que que essa enxurrada de acusações é tantos problemas, né? O ministro André Mendonça, ele é considerado, tá até aí no meio evangélico, uma pessoa conservadora e tal, pá, tá entendendo como é que é? E aí, como é que dá a parada? Ele tava com o processo dos mais importantes considerado, que era do INSS e também do Banco Master. E aí ele tava, né, sei lá, acredito eu, assim, ó, o cara, né, se sentindo o cara. Acontece que teve ali umas questões meia duvidosas, né? Quando ele teve aí umas divergências de informações com André Mendonça, ele usa aspecto monocrático e pede o afastamento do diretor da Polícia Federal, que foi afastado, realmente, mas reconduzido ao cargo, e também pediu que fosse investigado por envolvimento com o Banco Master o Alexandre de Moraes, que por sua vez virou-se uma fera, ficou muito bravo. Ele disse: calma aí, não é desse jeito, porque o cara usou um aspecto monocrático. O que é isso, gente? O que é isso, essa questão monocrático? É porque o que ele poderia levar para um colegiado para ver, foi fazer o pedido lá pro presidente do Supremo, ele mesmo meteu a canetada assim, ó, eu sou a ministro, pá, do Supremo, e vou, e meteu a caneta, pai, tá nem aí não. Aí tiveram que dizer: rapaz, o que que tá acontecendo? O Alexandre de Moraes, de sua vez, também pediu investigações a ele, porque nós já tinha falado aqui, suposto que ele também foi favorecido pelo um paletó que custa 30 mil reais, quanto na verdade o povo compra uma camisa de 25 reais na feira e ainda chora, vê se deixa por 20. E os caras com 30 mil reais, um paletó. Aí, ô paletó, cara da peste, que dá pra os brasileiros fazer, comprar uma casa, fazer o negócio, ele só usa no paletó, meu povo. Sabe quem é que paga o salário desses homens? É nós. Aí o que que acontece? Alexandre de Moraes, de sua vez, fez o procedimento legal. Pediu, fez tudo bonitinho, formulou aqui, ó, amolongado, tudo bacaninho, mandou para onde? Presidente do Supremo, o Edson Fachin. De sua vez, ele também acatou, porque ele já vai ser, no caso, o julgamento no outro fim de semana. E o de Alexandre de Moraes é amanhã, dia 15. Vamos aguardar o que que vai acontecer. Mas, olhando por esse lado,
É a mesma coisa da gente estar falando da Lava Jato de 2018. Por quê? O André Mendonça, ele indiciou uma porrada de pessoas. Não era só Alexandre Moraes. Era PGR. Caraca, velho, o Paulo Gonet também. É, olha lá, ele foi lá nos principal. Era o PGR, era o Daniel Alcolumbre, o presidente do Congresso. Um, dois. Davi Alcolumbre. Obrigado, Leonardo. O presidente, quem é o outro aqui? Quem era? Gilmar Mendes, Toffoli. Cara, ele botou pra ferrar com todo mundo. Ou seja, e agora ele pode sofrer a maior decepção. André Mendonça está na berlinda e muita gente aposta que ele vai cair. Ele vai sofreu um impeachment. Vamos aguardar o que vai acontecer? Então vamos, porque ele também pegou pesado, ele jogou, foi com tudo. Eu acredito que isso aí tem o mesmo modelo Lava Jato 2018. Agora aqui em Vitória do Mearim, isso aí não é nós, não é eu, não é ninguém, já tá todo mundo aí, todo mundo falando que teve aqui no TCE, né? As contas reprovadas de Raimundo Nonato de Evertos, popular Raimundo Nonato de Evertos, nato da Nordestina, o prefeito, teve suas contas reprovadas no TCE. Num valor total de 10 milhões e 400 mil. Para dizer que a gente está perseguindo, pode ir lá buscar lá no site, tá? Lá no oficial realmente do TSE e vai comprovar que essas contas foram reprovadas. E tá aí, circulando já por tudo quanto é lugar. Então, vamos agora de música, Donato Sampaio, as informações de hoje. Olha, eu tava falando o seguinte, Almeida Souza e o prefeito municipal da cidade de Vitória do Mearim, são dois prefeitos com duas histórias diferentes, o qual o Almeida Souza teve suas contas aprovadas em 2024 e o prefeito municipal da cidade de Vitória do Mearim teve suas contas reprovadas. Agora vai encaminhar para o Ministério Público vem com certeza mandar para a Câmara de Vereadores e vamos aguardar o que vai acontecer. Música, Nonato Sampaio de volta. Quem está ali, Nonato? É o garimpeiro selvagem. Chegou agora e foi nós falar o nome de Rilas e ele se tocou de lá para cá, acho que veio e foi correndo. Correndo não foi pouco. Vamos trazer música para toda a galera boa. Nonato, dê um breguinha para nós, Nonato, já vai. Bota um breguinho aí, daqueles dos bons. Rapaz, eu tava ouvindo onde eu vim pra cá, Donato. Um brega bacana de Sandro Lúcio. Se é pra falar de amor, não brinque com sentimento de ninguém. Ah, eu digo, ele foi longe. Ele é danadinho. É verdade. Bora lá. E aí, como é que tá você? Ei, pega aqui com a mão direita, acaba bom. Bom dia. E toda rapaziada boa, ficou aí então por dentro o que está acontecendo lá no Supremo. Meu pai do céu, que doidice, hein? Lá é briga de gigante, briga de cachorro grande. Então bora, mosca. O Davi Alcolumbre também disse assim, epa, queria até eu afastar eu também, não pode, que eu sou o presidente do Congresso. É, né? Tu quase entra no chumbo, quase tu entra no fumo. Vamos lá. 8:06

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Valeu, meu garoto, um bom início de semana. O Luiz do Amazonas, obrigado. Também quem tá aqui junto com a gente é o Posto Lauane. Alô, Posto Lauane, a conveniência favorita, obrigado. O Eduardo Lima, muito obrigado também. O Eduardo Pontes, valeu, um forte abraço para você, conveniência favorita. Também quem tá aqui é o Dr. Celto, e vamos lá aqui, a Lucinha Marinho, a massoterapeuta, ela que tá bem ali no conjunto Nova Vitória. Ela disse que não é Vila Reginaldo, não, conjunto Nova Vitória. Então fica do jeito que você falou, do jeito certo, né? 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Pronto, quem tá bem, quem também está aqui junto com a gente, é MC Poço. 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É o Francis Naldo. Nome enrolado danado. MC Poço. Pronto. Também quem tá com ele, tá aqui com a gente, é o vereador Roberto Prazeres. Ele que, eu passei por ele, onde foi? Lá no Conjunto do Hélio. Anda aí fazendo aí aquelas reuniões com os amigos, com reuniões com os moradores dos bairros, enfim. É ele o nome dele. Tá aí. Roberto Prazeres, vereador. Aí tá sempre lutando pelo povo. Quem tá aqui também, a Fazenda São Sebastião, muito obrigado pelo o carinho. E toda a sua comitiva do. Ali, rapaz. Da Delícia Gelada. Um forte abraço, meu amigo Miguel. Muito obrigado pelo carinho. Mais uma vez, eita, o nosso caro amigo Garimpeiro Selvagem está aqui no estúdio, ele que vem aqui acompanhar quando ele pode, né? Que a paixão dele aí, que a paixão dele nunca deu certo. É, Leonardo, bota aquela paixão lá, aquela música de Rio Negro e Solimões, sabe quem é? Rio Negro e Solimões, Laço Aberto. Para mandar aí para ele aí, para ver se... Aí, ei, Gila, manda essa música para ti, para ver se toma um laço no coração. Luciano Rabeiro,

0: Rodrigo, bom dia, Nonato. Eu gostaria de querer uma música de Santa Rosa, música de Roberto
1: Carlos, acredito eu.
2: Outro que é de Roberto Vilar, vou botar logo é pra sacudir, um brega pra desmarcar logo o resto, quando toca aí até os anudentes de Jussarau vão cantar, pode ser? Roberto Vilar, confirma de lá pra nós botar de cá.
0: Falando nisso, vamos ver aqui nessa semana uma pesquisa, né, que tava aí, eu tô de olho numa pesquisa aqui, que eu vou divulgar aqui pra vocês, pesquisa que vem quentinha, essa pesquisa ela tem acompanhado realmente o que está acontecendo aqui no Maranhão. E só eu vou abordar o crescimento de uma pessoa que ninguém apostava e ele subiu 3 pontos na última pesquisa. Foi do Felipe Camarão. Felipe Camarão pode surpreender? Pode. Ih, rapaz! Aí eles estão com um negócio agora aí que inventaram, não sei, que aquilo ali se confere. Diz que do negócio aí, do assassinato que queriam pegar aí uns caboclos aí, que Orleans estava no meio, né? Ou seja, Orleans seria a vítima. Aí quem mais aí? Quem é mais? Algum senador, Lisiane Gama? Eu não sei se isso confere não, né? Dizem que já está aí na mão da Polícia Federal para poder fazer essa busca, essa investigação, né? Eu não sei não. Negócio para fazer um negócio desse jeito aí? Gente! Oi! Esse bonde de armação aí, isso não cola, viu? Esse negócio aí. Vamos aguardar. A Polícia Federal deve se manifestar. O gabinete do governador afirmou que vai reforçar a segurança do Orleans. Rapaz, o homem daquele tem 2 metros, né? Quase 2 metros. O cara anda com uma comitiva de mais de 200 pessoas. Rapaz, você tá doido? Não. Primeiramente, a segurança de todos nós é Deus, né? Mas vou lhe contar uma coisa. Eu acredito eu que, sei não, eu tô achando que isso é muita fumaça, não sei se é fogo, né? O suficiente de fazer esse tipo de coisa. Mas é bom ficar atento, né? Porque tu sabe. Vamos aguardar. Sim, pode ser Roberto Vilar. Bota um alô para todos, todos os dias aqui, todo dia para mim, para rapaz. O quê? Para mim? Rapaz, eu não perco o seu programa. Eu gosto. Tá dizendo, ela tá dizendo bem aqui. Lucineide. Ô, dona Lucineide, muito obrigado, viu? Obrigado mesmo, de coração. Então, bora botar, Leonardo Sampaio, pega uma música e Roberto Vilar, fica ao seu critério e arregaça aí com 2 pés e 2 mãos e arrocha, meu filho, porque o negócio com a gente aqui é desse jeito. Roberto Vilar, alô, Rila! O nosso garimpeiro selvagem tá aqui de só meditando o dia que você vai vir pra comer um leitão com ele lá, viu?

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Pelo amor de Deus, não teve dó de mim. Meu caro amigo, nosso garimpeiro selvagem, toda a rapaziada boa da Ilha do Japão, muito obrigado pelo carinho de sintonia, pela audiência que vocês me dão. Mas não é só lá não, eu vou ter que lembrar aqui também, ó, mandar um abraço a todo mundo aí do Anajatuba, Colombo, vocês que estão bem aqui em Itapecuru, Miranda do Norte, Matões, São Mateus, Pirapema, você que acompanha o nosso programa na cidade de Arari, em Miranda, ou melhor, em Matinha, Cajapió, Penalva, São Vicente de Ferra, Cajari, rapaz, é muito lugar, meu patrão, você tá doido, rapaz. Ei, aí vem pra cá, Santinês, Pindaré, Monção, muito obrigado, vem pro lado daqui, Pio 12, vamos aí, Lago Verde, aí vamos aqui, Conceição do Lago Açu, está pecando pro lado e cai daqui, roga pro lado daqui, daqui vamos, não sei pra onde, e torando no meio do mundo, é assim que funciona. Achou a boa, dona de Sampaio? Então vamos, meu filho, laço aberto, Sandro Lúcio canta.

direto com Sandro Lúcio, botando pra você já no finalzinho do nosso programa, só lembrando que já tá confirmado Monstros com Leite. É verdade, o Festival da Melancia, 49º Festival da Melancia, e eu vou confirmar com o nosso amigo, também cantor, ele é um artista, viu gente? Que é o secretário de cultura da cidade de Arari, vai vir falar um pouco mais sobre este Festival da Melancia, sexta-feira. Vou marcar com ele sexta-feira, se ele já estiver me escutando, pra ele colocar bem aí na agenda. Sexta-feira, meu caro amigo, eu vou deixar um horário reservado aqui pra você, tá? Pra que você vim aqui pra nós bater um papo, pra você falar todas as novidades que vai acontecer no 49º Festival da Melancia na cidade de Arari. Muito bom! Realização Prefeitura Municipal da cidade de Arari, Secretaria de Cultura e Governo do Estado. Tá aí, muito bom. Nunca maltrate alguém quando estiver subindo, porque um dia pode encontrá-las quando estiveres descendo. A última de hoje, a Tisca. Até amanhã, se Deus quiser, meu povo! Valeu! Tchau, tchau. Quando não me vê mais aqui, porque eu já fui. Tchau!

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2: 8:25. Repita. 8:25.
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7: Concedei-nos, Senhor, a serenidade necessária para aceitar as coisas que não podemos modificar. Coragem, Senhor, para modificar as que podemos, e sabedoria para distinguir umas das outras. Olá, meus irmãos, olá, minhas irmãs, carinhosamente o nosso bom dia. Hoje, segunda-feira, é com as graças de Deus e a luz do Divino Espírito Santo que a partir de agora passamos a apresentar o programa Uma Luz em Sua Vida. O programa Uma Luz em Sua Vida é um programa espírita e aconselhativo que tem como principal objetivo levar até você uma mensagem de fé, uma mensagem de esperança, uma ajuda espiritual, principalmente aos menos favorecidos pela sorte. Este programa tem a criação, produção e apresentação desse médium vidente que aqui vos fala, o Pai Márcio de Oxalá, o maior conselheiro espiritual do Brasil, diretamente de Cruz das Almas, na Bahia, aqui para a cidade de Vitória do Mearim. E eu quero começar o nosso programa de hoje abraçando a cada um de vocês, meus irmãos, minhas irmãs, mandando o nosso bom dia, as nossas energias positivas a você que mora aqui na cidade de Vitória do Mearim, a você que mora no campo e nos escuta, a você que mora nas cidades e localidades circunvizinhas e sintonizam essa emissora. Queremos começar o nosso programa abraçando a cada um de vocês e mandando o nosso bom dia e as nossas energias positivas. 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
8: Você que fez o remédio para minha filha, aí deu certinho, certinho. O nome dela é a Marinette, eu sou mãe dela. Deu certo demais, que ela já tinha andado aí em versos aí, nada, nada. E você foi só eu indicar direitinho, hora, deu certinho, graças a Deus. Primeiro lugar Deus, segundo você, deu certinho, certo, certo.
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0: E atenção, amigos e amigas ouvintes, atenção você que sofre com doenças misteriosas, vícios de embriaguez ou drogas, você meu irmão, você minha irmã que vem passando por um momento difícil na sua vida, você que perdeu o grande amor da sua vida e quer tê-la de volta em poucos dias, pare de sofrer imediatamente. Nos procure que abaixo de Deus nós temos a solução imediata para o seu caso, seja ele qual for. Você, que o seu comércio está indo à falência, a tua empresa, você está vendo instante hora ter que fechar as portas, você que a sua lavoura não está produzindo, a sua criação está morrendo, meu irmão ou minha irmã, você pode estar sendo vítima do inimigo, vítima da inveja, da magia negra, da bruxaria. 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
1: 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Transforme sua vida diante dos desafios. 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
0: E agora, meu irmão ou minha irmã, eu quero falar com você. Está sofrendo aí com o vício da embriaguez? Você que está passando por esse constrangimento, perdendo tudo para o mundo dos vícios, ou tem alguém aí no seu convívio familiar que está perdendo tudo para os malditos vícios de embriaguez, vícios em drogas, em jogos, enfim. Se você está vivendo essa situação, se você conhece alguém que está passando por essa situação, perdendo tudo para os vícios, nos procure. Abaixo de Deus, eu tenho a solução imediata para o seu problema. Pare de sofrer imediatamente. Temos tirado pessoas da sarjeta, pessoas que já tinham perdido tudo para o mundo dos vícios. E hoje, essas pessoas estão inseridas novamente na sociedade porque acreditaram no nosso trabalho, tiveram fé primeiramente em Deus, que é quem pode tudo, e segundo, vieram até a minha pessoa e hoje essas pessoas estão libertas. É só você acompanhar o nosso programa aqui que você escuta dezenas de depoimentos aí de pessoas, né? Que já tinham perdido tudo para os vícios e hoje, graças a Deus, essas pessoas se recuperaram porque acreditaram no nosso trabalho. Muitas das vezes essas pessoas, né, não acreditam, mas outra pessoa do convívio familiar vem até a minha pessoa, traz uma peça de roupa, a data de nascimento, nome completo e através disso podemos agir, fazer um trabalho na vida dessa pessoa, porque abaixo de Deus foi Deus que me deu o dom, a capacidade de poder tirar o vício de qualquer pessoa, qualquer vício que seja, em drogas, em bebidas alcoólicas, em jogos, de qualquer pessoa em cima da terra. E essa pessoa, como eu já disse aqui, não precisa nem vir me procurar. Basta que alguém do convívio familiar acredite e dê o primeiro passo em busca da libertação espiritual dessa pessoa. Portanto, meu irmão ou minha irmã, se você está passando

0: 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Ou tem alguém aí vivendo essa situação? 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
1: Tá sofrendo com problemas de saúde? 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
0: Se você, meu amigo ou minha amiga, está sofrendo com uma doença misteriosa, aquela doença na qual você já procurou a medicina e a medicina nada pôde fazer para te ajudar. Você já fez exames e mais exames, toma remédio todos os dias e é mesmo que está tomando água. A tua casa já está igual uma farmácia do tanto de medicamento que você já comprou e nada de solucionar o teu caso. Meu irmão ou minha irmã, o que eu quero te dizer é que de repente essa tua doença não é uma doença para ser tratada pela medicina. Pode ser uma demanda espiritual, na qual só pode ser tratada por quem tem o dom e o conhecimento espiritual. Portanto, se esse é o seu caso, ou você está convivendo com alguém passando por essa situação, é hora de procurar ajuda, é hora de vir em busca da solução dos seus problemas. 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Venha você, traga o seu problema, deposite em minhas mãos, que abaixo de Deus eu saberei o que fazer com o seu caso imediatamente. Pare de sofrer hoje mesmo. Não deixe para amanhã, porque amanhã poderá ser tarde demais. 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
0: Se você, meu amigo, se você, minha amiga, não tem sorte no amor, você não dá certo com ninguém, você perdeu o grande amor da sua vida, você, dentro da sua casa, está vivendo mais um campo de batalha, é brigas e mais brigas, o teu casamento está indo às ruínas, é hora de procurar ajuda. 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

0: Olha, meu amigo ou minha amiga, se você está sofrendo porque está vendo o seu comércio ir à falência, você montou um comércio, não vende nada. No começo parecia até que ia dar certo, mas de repente começou tudo a dar errado. Você não vende nada, quando vende não recebe. A tua empresa está indo de água abaixo. Os teus negócios não estão dando certo. Meu irmão ou minha irmã, é hora de procurar uma ajuda espiritual. De repente, tem alguém com o olho grande para cima de você. De repente, você foi vítima de um trabalho de magia negra. Olha, meu irmão ou minha irmã, saiba que nesse mundo de tudo há. De nada mesmo você pode duvidar, tá bom? Mas o importante é que você agora está tendo a oportunidade de solucionar os seus problemas. É bastante que você traga o seu problema até a minha pessoa. Deposite em minhas mãos. Abaixo de Deus, eu saberei o que fazer com o seu caso imediatamente. Você vai prosperar, você vai crescer na vida, porque você merece ser feliz. 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Se você está sofrendo por isso, se você tem um problema, abaixo de Deus, nós temos a solução. É bastante que você tenha fé no Criador, fé em Deus. E segundo, dê o primeiro passo em busca da tua libertação. Não fique aí parado achando que o teu caso não tem mais solução. Se você ficar aí parado, não vai ter mesmo. 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
0: Bom, meus amados irmãos e irmãs, ouvintes aqui do nosso programa, agora eu quero convidar você que nos escuta todos os dias a fazermos juntos uma poderosa oração. Você, meu irmão, você, minha irmã, que está aí nos ouvindo, pegue nesse exato momento um copo com água ou uma garrafinha com água, coloque ao lado do seu rádio e faremos juntos uma poderosa oração. Após o término dessa oração, você fará uso dessa água da forma que o seu coração mandar. Se você sente enfermidades por dentro, você tome uns 2-3 goles dessa água. Se você tem algum ferimento, alguma enfermidade por fora, alguma dor, você lave com um pouco dessa água. Você também pode jogar um pouco dessa água nos quatro cantos da sua casa, no seu automóvel, que servirá para espantar qualquer tipo de demanda espiritual, espantar a inveja, o olho gordo. Faça com muita fé, com o seu coração voltado para Deus, sempre com muita fé em Deus, que é quem pode tudo. Irmãos e irmãs, e agora rezemos a poderosa oração de Santa Rita. Oh, poderosa e gloriosa Santa Rita, chamada Santa das Causas Impossíveis, advogada dos casos desesperados, auxiliadora da última hora, refúgio e abrigo da dor que arrasta para o abismo do pecado e da desesperança, com toda a confiança no vosso poder junto ao coração sagrado de Jesus, a vós recorro no caso difícil e imprevisto, que dolorosamente oprime o meu coração. Alcançai a graça que desejo, pois sendo-me necessária, a quero. Apresentada por vós a minha oração, o meu pedido, por vós que sois tão amada por Deus, certamente serei atendido. Dizei a nosso Senhor que me valerei da graça para melhorar a minha vida e os meus costumes, e para cantar na terra e no céu a divina misericórdia. Santa Rita das Causas Impossíveis, intercedei por nós. Amém. E assim, meus amados irmãos e irmãs, finalizamos o nosso programa de hoje, agradecendo pela sua audiência, pela sua companhia. Fiquem todos com Deus e até o nosso próximo encontro com mais uma palavra de fé e esperança. Tchau, tchau.

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1: 9:05. Repita. 9:05.
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Hoje é segunda-feira, dia 14 de setembro. Depois de um bom fim de semana, estamos mais uma vez com vocês. Estamos de volta para encarar mais uma semana, encarar mais uma segunda. Afinal de contas, primeiro dia útil da semana, segundona, né? E aí, como é que foi o fim de semana? Tudo tranquilo? Tudo certinho? Que beleza! Vamos então começar mais um programa e por aqui você confere com a gente o horóscopo do dia, notícias dos famosos, resumo de novelas, tem dica de saúde e, claro, a sua participação aqui através do WhatsApp 992299757. Prazer, eu sou o Luiz e te faço companhia a partir de agora até meio-dia.

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3: 9:21.
2: Repita.
3: 9:21.
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5: Segunda-feira, 14 de setembro de 2026. Este é o Giro de Notícias. Eu sou Norberto Notari e você acompanha os destaques do momento. O ex-presidente José Sarney foi internado neste domingo em um hospital de São Luís, no Maranhão, após apresentar um quadro de pneumonia. De acordo com um boletim médico divulgado pelo estabelecimento de saúde, o político de 96 anos encontra-se em condição clínica estável. Ainda não há previsão de alta. A Polícia Federal informou ao presidente do Supremo Tribunal Federal neste domingo que tem plenas condições técnicas para produzir e enviar uma cópia idêntica dos dados extraídos do celular do ex-banqueiro Daniel Vorcaro a todos os gabinetes de ministros que solicitaram o material. A manifestação atende uma determinação de Edson Fachin. Em nota,

0: a PF esclareceu que o aparelho e a extração original permanecem guardados em suas dependências e nunca saíram da instituição. Os bombeiros encontraram neste domingo o corpo de uma menina de 7 anos que estava desaparecida desde o desabamento de um prédio em construção sobre uma casa no bairro da Penha, zona leste de São Paulo. O acidente aconteceu na madrugada do último sábado. Segundo a corporação, 8 pessoas que estavam no imóvel foram atingidas pelos escombros. 6 delas morreram. O presidente da Câmara dos Representantes dos Estados Unidos afirmou neste domingo que vai tentar viabilizar a proposta de Donald Trump de pagar $5,000 a cada americano adulto. Segundo Mike Johnson, a medida precisará ser aprovada pelo Congresso. O presidente dos Estados Unidos prometeu os pagamentos caso os republicanos mantenham o controle da Câmara e do Senado após as eleições de meio de mandato em novembro. A cerimônia da principal premiação da televisão marca a noite desta segunda nos Estados Unidos. O Emmy 2026 será transmitido no Brasil às 9 da noite pela TNT e pela HBO Max. A série com o maior número de indicações é The Pitt, que deve ser um dos destaques da noite. O Flamengo venceu o Corinthians em casa por 2-1 e está na liderança do Brasileirão. O Brunegro abriu o placar com o Lucas Paquetá, mas sofreu um empate com o Guinegão. Bruno Henrique decretou a vitória do time carioca. No outro jogo, domingo, Mirassol e Vitória empataram por 2-2.
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1: Já já tem mais música aqui no Bom Dia, já já você curte aí o som do Léo Magalhães. Esta é a Rádio Cidade Vitória, nós estamos lhes apresentando Bom Dia Cidade. A sua atração musical aqui pela 89,9. Super bom dia, viu? Você tá ligado aqui na melhor Rádio Cidade de Vitória com o Bom Dia Cidade. 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
1: Agora é hora de música. Rolar aqui o som com Léo Magalhães para atender aqui a Deni. Está escutando a gente ali em Angelino, município de Penalva. Já a gente vai rolar aqui no programa a música do Léo Magalhães. Ok, então, valeu, viu? Deni, super abraço para você, muito bom dia. Vamos começar então o horóscopo do dia para esta semana, para esta segunda, né? Áries, a semana começa com iniciativas e abertura para o novo, né? Para o novo, ótima combinação para quem estava esperando um sinal para agir. A vida íntima ganhará profundidade, o que mudará seu jeito, né, de se relacionar com quem importa. Emoções intensas renderão boas soluções. Alô, alô, Touro, conte com disposição para agir à vontade e experimentar o que você vinha adiando neste início de semana. Tá? As parcerias entrarão em fase de maior colaboração. Uma conversa franca mudará a qualidade da relação. Um assunto profissional ou da rotina se resolverá com iniciativa e diálogo objetivo. Gêmeos, a semana começa com bons negócios, atitudes e decisões financeiras. Embarque em novas experiências e aprendizados. A rotina e a saúde cobrarão disciplina e também mudanças de hábito. Uma negociação bem conduzida poderá render bem mais do que você estava esperando. valerá acertar a documentação e falar com clareza, viu? Gêmeos, para Touro, para Áries, muito bom dia. Daqui a pouquinho a vez do pessoal de Câncer, Leão e Virgem.
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1: 9:31.
2: Repita.
1: 9:31.
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1: 9:45.
2: Repita.
1: 9:45.
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5: Você ouve a RFI. Estes são os destaques dessa segunda-feira, 14 de setembro. A líder dos social-democratas da Suécia, Magdalena Andersson, declarou que está pronta para governar o país após as eleições legislativas de domingo. Com quase 95% das sessões eleitorais contabilizadas, a oposição social-democrata, liderada por Andersson, tem uma vantagem muito estreita sobre a coalizão de direita e extrema-direita que está no poder. O primeiro-ministro em fim de mandato, Ulf Kristersson, afirmou que a questão de saber quem vai liderar a Suécia nos próximos anos permanece em aberto, indicando que a formação de governo deve exigir longas negociações. Líderes da União Europeia se reúnem nesta segunda-feira em Rovaniemi, no norte da Finlândia, na cúpula do Ártico, para discutir como reforçar a presença do bloco na região. As tensões geopolíticas atingiram níveis elevados nos últimos meses sobre o território, após ameaças do presidente dos Estados Unidos, Donald Trump, de retomar à força a Groenlândia e com a presença da Rússia do outro lado da fronteira finlandesa. Nenhuma decisão formal será tomada durante a cúpula. No entanto, os líderes devem adotar uma declaração conjunta na segunda-feira. O governo francês apresenta nesta segunda-feira à União Europeia uma nova versão do projeto que restringe o acesso de menores de 15 anos às redes sociais. O texto anterior foi parcialmente derrubado pelo Conselho Constitucional em agosto por impor limitações consideradas excessivas à liberdade de expressão dos adolescentes. Para contornar os entraves jurídicos, a nova redação deixa de citar plataformas específicas e passa a focar em funcionalidades consideradas nocivas ou potencialmente viciantes para os jovens. Autoridades ucranianas informaram que um ataque russo contra um armazém de uma empresa agrícola no norte da Ucrânia deixou pelo menos 3 mortos e 7 feridos nessa segunda-feira. No domingo, um drone russo atingiu um trem que fazia a rota Kiev-Varsóvia, a 2 quilômetros da fronteira com a Polônia, sem deixar vítimas, segundo autoridades ucranianas e polonesas. Segundo a companhia ferroviária ucraniana, é muito provável que o ataque tivesse como alvo outro trem que transportava consultores de segurança e ex-líderes europeus, incluindo o ex-primeiro-ministro Boris Johnson. Uma pessoa morreu e outras 25 estão desaparecidas após o naufrágio de uma embarcação de migrantes na Grécia. Rádio França Internacional, em parceria com a agência Rádio Web de Paris, Ana Carolina Pelis.
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6: 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Olha, você pode participar aqui com a gente através do WhatsApp 992-29-9757 para pedir música e mandar aquele alô para quem você quiser.
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6: Previsões astrais agora, pessoal de Câncer, Leão e Virgem. Câncer, você estará brilhante, com disposição para movimentar a vida e resolver assuntos práticos. O dia irá favorecer acerto de documentação. se comunicar com clareza e fazer uma conquista pessoal importante. Uma mudança no seu jeito de agir ficará evidente. O diálogo com a família ajudará muito. Aproveite para iniciar uma atividade diferente. Alô, Leão, tome iniciativas e comece a semana com força total para resolver assuntos práticos e se movimentar e movimentar a vida. Relações familiares ganharão uma atenção especial. O dia trará soluções para a casa e mudança na maneira de se relacionar. Uma oportunidade financeira poderá se firmar, viu? Negociações serão bem-sucedidas nesse dia, viu, Leão? Virgem, o dia trará energia e disposição para iniciar tudo o que estava na lista de espera. As conversas irão ganhar tom profundo e serão bastante produtivas. Você dirá o que realmente pensa com delicadeza e objetividade. Uma negociação ou acordo poderá ser firmado com ótimo resultado. Dê um passo maior na carreira e comece um novo ciclo de vida, viu? Virgem. Para Virgem, para Câncer, para Leão, super bom dia. Daqui um pouquinho a vez do pessoal de Libra, Escorpião e Sagitário.
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6: Muito bem, deixa eu então trazer mais sucesso aqui no Bom Dia Cidade. Deixa eu atender aqui a mais ouvintes participando aqui do programa. Dalza está escutando a gente lá em Tramaúba, Cajari. Está participando aqui com a gente, né, Dalza? Está querendo curtir um reggae legal. Já a gente vai rolar. Super abraço. Muitíssimo obrigado pela participação aqui no nosso programa. Vai rolar música aqui também para a Dona Francisca. Está ligada com a gente? Ali na cidade de Arari, querendo curtir música com Luan Costa. Tá bom? Daqui um pouquinho a gente vai rolar então o Luan Costa aqui do Bom Dia Cidade. São 9h51.

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1: 9:59.
2: Repita.
1: 9:59.
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0: 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Previsões astrais agora, o pessoal de Libra, Escorpião e Sagitário. Libra, a semana começa com boa abertura para se lançar em experiências que você ainda não tinha tentado. O dinheiro e os negócios irão ganhar um olhar estratégico. Programe compras e planeje investimentos futuros. Dê um mergulho nas emoções pela manhã e finalize o processo do passado. Aproveite a tarde para firmar acordos e negociar, tá bom? Conquista pela frente, viu? Libra, Escorpião, magnetismo, fortes emoções e clareza sobre suas escolhas e metas irão marcar o dia. Excelente momento para mudar a imagem, se posicionar ou reposicionar e renovar o seu poder pessoal ao mundo, né? Uma sensibilidade amplificada, o humor poderá oscilar. Decida uma viagem ou entre em um novo grupo. Poder de atração e prestígio em alta, viu? Alô, alô, Sagitário, uma grande vontade de começar coisas novas e sair da mesmice marcarão seu início de semana. Um processo interno ganhará uma profundidade. Você entenderá algo que poderá orientar decisões de vida e escolhas. O trabalho pedirá movimento. Lance o empreendimento ou apresente uma ideia e aprove o projeto, viu, Sagitário? Para Sagitário, para Escorpião, para Libra, super bom dia. Daqui a pouquinho a vez do pessoal de Capricórnio, Aquário e Peixe.
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0: Mais música rolando aqui no Bom Dia, mais participações. Tem música aqui pra Rose lá do São Lourenço, querendo curtir aí o Melô de Cabra, vai rolar daqui um pouquinho. Vai rolar também aqui o som com o Neto Brito pra Moane. Moane tá escutando a gente aqui no Nova Vitória. Alô, Cláudio, tá escutando a gente lá em Penalva, também tá participando aqui da programação.

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1: 10:16.
2: Repita.
1: 10:16.
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3: A Polícia Federal realizou nesta segunda-feira a terceira fase da Operação Transparência, que investiga possíveis irregularidades na destinação de verbas de emendas parlamentares e tráfico de influência para decisões dos tribunais superiores. Os policiais cumpriram 4 mandados de busca e apreensão no Distrito Federal e em São Paulo. Um dos alvos é o deputado federal pelo PL de São Paulo, Cezinha de Madureira. De acordo com a PF, os investigados teriam negociado pagamento de valores expressivos condicionados ao resultado de processos em curso para influenciar em decisões judiciais. O canal de TV CNN Brasil apurou que a advogada Valéria Rodrigues Linhares também é alvo da operação. Ela é filiada ao PSD, partido antigo de Cezinha. Em 25 de agosto, ela teve a quantia de R$ 510 mil apreendida pela polícia em uma mala no aeroporto de Congonhas, em São Paulo. Na ocasião, a defesa de Valéria declarou não haver ilegalidade e que o valor apreendido teria sido todo declarado. A PF suspeita que esse montante seria parte do caso. São investigadas possíveis práticas de crimes de exploração de prestígio, tráfico de influência, corrupção passiva e lavagem de dinheiro. A operação ocorre em meio à crise no Supremo Tribunal Federal. Cezinha de Madureira é próximo do ministro André Mendonça. Em 2025, o parlamentar teria intermediado um encontro entre Mendonça e o ex-banqueiro Daniel Vorcaro, do Banco Master. A operação desta segunda foi autorizada pelo ministro Flávio Dino. Agência Rádio Web, produção e reportagem, Breno Zonta.
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5: Mas que prazer estar na tua companhia por aqui. Tem Bom Dia Cidade musicalizando e informando com você e para você até meio-dia, viu? Clima de alto astral, clima de muito sucesso. 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
5: Este é o canal do sucesso, a gente vai musicalizando com você e para você aqui através das ondas do rádio. Prazer, eu sou o Luiz, comunicando contigo até meio-dia. Samuel tá escutando a gente ali na Vila Reginaldo, querendo curtir aí Aviões do Arrocha, Mal de Amor. Tá mandando aqui pro amigo João da Bucanha, lá na Bucanha, e também pra Daniela, pra prima lá em São Luís do Maranhão, e Ana Vitória lá em São Luís. Ainda pro Sergipano, Maria Sergipano, aliás, aqui lá na Vila Reginaldo. Para o Marconi, na Avenida para Paris. Legal, valeu, Samuel. Daqui um pouco então a gente rola Aviões do Arrocha aqui no Bom Dia. Vai rolar também Henrique Juliano. Alô, alô, Célia, tá escutando a gente em Conceição do Lagoaçu. Tá querendo curtir aí a dupla Henrique Juliano. O Sérgio tá escutando a gente ali em Matinha, também tá participando aqui da programação.

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1: 10 horas e 31 minutos.
2: Repita.
1: 10 horas e 31 minutos.
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2: Este é o canal do sucesso. Você tá na boa, tá na Rádio Cidade Vitória. Bom dia, cidade, para você até meio-dia. Luiz Carlos tá ligado com a gente lá em Frutal, Minas Gerais, né, Luiz? Obrigado demais pela sintonia. Grande abraço, hein? Vamos lá, agora a previsão astral para fechar aí o horóscopo desta segunda. Pessoal de Capricórnio, Aquário e Peixes, que os astros têm a dizer para esta segunda, né? Vamos lá. Alô, alô, Capricórnio. Uma viagem poderá ser decidida no impulso. A semana começará com atitude nos relacionamentos, solução de conflito e abertura para aprender com diferente, com algo diferente, aliás. Fortaleça vínculos de amizade e some força com o seu grupo. Um acordo profissional poderá ser fechado com condições melhores do que as iniciais. Alô, alô, Aquário, novas estratégias irão acelerar sua produção no trabalho. A semana começará agitada. Tome a iniciativa nos relacionamentos e conquiste a aliança. Bom momento para investir na imagem profissional, firmar a reputação e aumentar aí a sua popularidade. Peixes, uma proposta de força de fora, né? Conexões com pessoas queridas de longe e acertos jurídicos irão movimentar o seu começo de semana. Renove suas filosofias e expanda aí os horizontes. O dia trará abertura social e chances de novas relações. Mudança irão acontecer de dentro para fora e irão desenhar um cenário mais positivo para o futuro, viu, Peixes? Para Capricórnio, Aquário e Peixes, muito bom dia! Amanhã, novamente, aqui dentro do Bom Dia, você confere mais uma vez a previsão para o seu signo.
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2: 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É, daqui a um pouquinho tem música pra rapaziada aqui no Bom Dia Cidade. Tem música aqui pro Preguinho, tá escutando a gente lá em Camaputiua, Cajari, né? Valeu, Preguinho, super abraço, obrigado demais pela sintonia. Vai rolar música aqui também pra Jessiane, tá escutando a gente ali no Santa Mônica, aqui na cidade de Vitória. Super bom dia. Custodinho, na Rua da Paz, está escutando a gente, né? Meu padre Custódio, muito bom dia, obrigado demais pela sintonia. Também na Rua da Paz, minha amiga Maria Raimunda Palmeiral, aliás, Dona Raimunda Palmeiral, sempre ouvindo a gente, fica sempre cobrando, né, Dona Raimunda? Cobrando que a gente não se lembra de você, claro que a gente lembra, né? Tá no nosso coração, obrigado demais pela sintonia.
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Rafaela Santos com Ludmilla. Esta é a Rádio Cidade Vitória com o programa Bom Dia Cidade, 10h51. Super abraço para você. Tá ligando o radinho agora aqui na Estação do Sucesso. Seja bem-vindo e obrigado por preferir ouvir aqui o Sonzão 89,9. Falando aqui dos famosos da TV, em participação do programa Silvio Santos, Claudete Troiano foi às lágrimas ao comentar aí o tratamento recebido de parentes de suas antigas fãs. É muito comum eu encontrar uma pessoa hoje em dia que olha para mim e começa a chorar. Eu fico com os olhos marejados de água porque eu virei memória afetiva, disse a apresentadora. Olha para mim e lembram imediatamente da avó ou da mãe com quem assistiam os programas, né? E lembram do bolo que a mãe fez porque viu a receita no programa. A apresentadora confessou que se assusta com as reações, mas agora compreende, né? É, exatamente. Ao lado de Ione Borges, Claudete Troiano apresentou por 16 anos o Mulheres da TV Gazeta de São Paulo, uma das mais longevas atrações focadas ao público feminino. Comandou programas também na extinta Manchete, Record, SBT, Band e TV Aparecida. Afastou-se da televisão após deixar o Vou Te Contar, né, na Rede TV em 2024. Aí as saudosas lembranças aí da Claudete Troiano. Rádio Cidade Vitória, 10h53. Olha a música aqui. Quem tá participando aqui da programação é a Angelina. Angelina tá escutando a gente ali em Anajatuba. 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
1: Pela terceira semana seguida, analistas do mercado financeiro reduziram a projeção da inflação deste ano no país. De acordo com o Boletim Focus, publicado nesta segunda-feira pelo Banco Central, a previsão para 2026 caiu de 5% para 4,9% no IPCA, Índice Nacional de Preços ao Consumidor Amplo. Se a previsão se concretizar, a inflação fica acima do teto da meta, que é de 3%, podendo variar para mais ou menos em 1,5%. Com isso, o limite da meta ficaria em 4,5% e a previsão de 4,9% estaria acima desse limite. Para 2027, a expectativa do IPCA subiu timidamente de 4,29% para 4,30%. Em relação à Selic, que é a taxa básica de juros da economia brasileira, a previsão se manteve a mesma pela sexta semana seguida, 13,75% para 2026. Para o ano que vem, a previsão é de uma Selic em 12%, estimativa que segue por 13 semanas seguidas. Já o crescimento da economia, medido pelo Produto Interno Bruto, tem previsão de redução, saindo de 1,93% para 1,89% em 2026. Para 2027, a estimativa também é de menos crescimento do PIB, que é a soma de todos os bens do país, 1,45%, diante da previsão anterior, que era de 1,5%. E em relação ao câmbio, a projeção é que o dólar feche 2026 mantido em R$ 5,20. Para o ano que vem, o dólar pode ficar em R$ 5,28. Da Rádio Nacional em Brasília, Sayonara Moreno.
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2: Participações aqui através do WhatsApp, 992-29-9757.
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1: Pequenininha,

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0: Astral, muito sucesso para você aqui no Bom Dia Cidade, na Estação do Sucesso. Agora são 11 horas, 14 minutos. Um homem de 32 anos foi preso em flagrante suspeito de atacar a própria mãe. Olha que notícia. Atacar a própria mãe e a namorada de 34 anos em Codó. O caso aconteceu por volta da meia-noite, entre sexta, dia 11, para o sábado, dia 12, no bairro São Raimundo. A mãe do suspeito acionou a polícia e relatou ter sido atacada pelo próprio filho com um facão e sofreu ferimentos graves, principalmente nas mãos. Quando chegaram ao local, os militares descobriram que havia uma segunda vítima, a namorada do suspeito, de 34 anos. Segundo a polícia, a mulher contou que estava em uma festa quando o homem foi até o local e pediu que ela fosse embora com ele. Os dois deixaram o local juntos e durante o trajeto, segundo o relato registrado pela polícia, a mulher foi atacada com uma faca. Ela sofreu um ferimento na mão, conseguiu fugir e foi socorrida por pessoas que estavam na região. As agressões teriam continuado na casa da família. A mãe do suspeito sofreu cortes profundos nas mãos. Segundo informações médicas repassadas à polícia, ela perdeu alguns dedos e sofreu comprometimento dos movimentos em outros. Caramba! O suspeito foi contido por pessoas que estavam na rua e perceberam a movimentação. Ele também ficou ferido e precisou ser encaminhado ao hospital. As duas vítimas receberam atendimento médico. Após os atendimentos, os envolvidos foram encaminhados à delegacia de Codó. O homem suspeito das agressões foi preso em flagrante por violência doméstica e, depois dos procedimentos policiais, encaminhado ao sistema penitenciário. Rádio Cidade Vitória, 11:16.
1: Naquele pique, hein?

0: Léo Magalhães com Safadão aqui no Bom Dia Cidade, dois amigos, você tá na boa, tá na 89,9 e até meio-dia, clima de alto astral rolando para você aqui na Estação do Sucesso. Participações aqui através do WhatsApp 992299757. Daqui um pouquinho eu tenho Dica de Saúde hoje e mais notícias daqui um pouquinho também. E claro, a sua participação, pedindo a musiquinha que você gosta de ouvir e nos ajudando assim a fazer o seu programa de todas as manhãs.
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0: Olá, música aqui para Maria Raimunda, tá escutando a gente ali em Penalva. Muito bom dia para você, Maria Raimunda. Obrigado demais pela sintonia. Mandar aqui um alô para Dona Maria de Fátima, tá escutando a gente lá em Piraí, no município de Matinha. Marise está escutando a gente ali em Monte Alegre, Cajapior, muito bom dia. Quem também está ligado aqui, participando, ligadinho aqui com a gente lá na Riachão, Igarapé do Meio, Dona Raimunda Brito, querendo curtir o som do Sandro Lúcio, vai rolar daqui um pouquinho. Então deixa cair mais sucesso aqui no Bom Dia.
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Zé Felipe aqui no Bom Dia Cidade, na Estação do Sucesso, Rádio Cidade de Vitória. Falando aqui um pouquinho dos famosos, olha, Gabriel Pensador receberá 50 mil reais por música não autorizada em campanha política. O negócio tá feio aí, né? Durante a campanha política tem que tomar muito cuidado com algumas coisas. A Justiça do Rio decidiu que o cantor Gabriel, o Pensador, receberá indenização por danos morais no valor de 50 mil reais, né, do empresário Dalbert Mega, atualmente candidato a cargo de deputado federal por São Paulo. Mega disputou a prefeitura de Votaporanga, no estado paulista, em 2024. Na ocasião, utilizou sem autorização o nome do cantor em sua música, Até Quando, durante a campanha eleitoral. A decisão também reconheceu o direito à indenização por danos materiais pelos 10 dias em que a obra foi exposta, mas o valor ainda será calculado em fase de liquidação. Pois é, ganhou aí a causa, o Gabriel Pensador, usar a música dele sem autorização em campanha política. Ele ficou pé da vida, foi lá, entrou na justiça e ganhou a causa.

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1: Mais de 70 mil pessoas foram ao Maracanã neste domingo para acompanhar a partida entre Flamengo e Corinthians pela 27ª rodada do Campeonato Brasileiro. O jogo foi só decidido nos acréscimos, com o Flamengo garantindo a vitória e recuperando a primeira posição na competição. Os donos da casa abriram o placar aos 2 minutos do segundo tempo com um gol de Paquetá. O Corinthians empatou com o Guinegão aos 32 minutos da segunda etapa. Mas aos 43 do segundo tempo, foi a vez de Bruno Henrique marcar o segundo gol do Flamengo e garantir a vitória rubro-negra. O técnico flamenguista, Leonardo Jardim, comentou o resultado e a disputa pelo campeonato.
2: Tudo aquilo que os jogadores desenvolvem dentro de campo, primeiro, tem a ver com aquilo que eles trabalham, não é? Trabalham para fazer este tipo de jogo. Nós, da nossa área, nós tentamos dar as melhores condições. Também para que eles desenvolvam o seu trabalho e depois a ambição de querer ser dominante, de querer ser pressionante, e é isso a nossa forma. E hoje disse aos jogadores, acho que foi, se há justiças no futebol, foi este resultado, porque 33 remates contra 3 do adversário, 33 finalizações contra 3, 10 remates ao gol contra 1 remate ao gol, e ficar um empate 1-1 era de uma injustiça tão grande para o futebol.
1: Com a derrota, o Corinthians estacionou nos 32 pontos e ocupa a 13ª posição do campeonato. Na outra partida de domingo, o Mirassol e Vitória empataram em 2-2 em jogo disputado no estádio Campos Maia. Com 2 falhas do goleiro Muralha, o Vitória chegou a abrir 2-0 de vantagem, com o René marcando as 2 vezes, uma aos 3 e a outra aos 12 minutos do primeiro tempo. Mas no segundo tempo, o Mirassol buscou um empate, com gols de Bruno Santos aos 22 minutos da segunda etapa. E o empate veio já no final da partida, com gol de Edson Carioca. Com o resultado, o Mirassol chegou a 29 pontos e ultrapassou o Grêmio, ficando na 15ª posição da tabela. Já o Vitória chegou a 33 pontos e ocupa a 12ª posição no campeonato. Todas as outras partidas do fim de semana foram realizadas no sábado. Em Porto Alegre, o Vasco venceu por 2-1 o Grêmio de

0: virada em jogo disputado na Arena. O resultado culminou com a demissão do técnico gremista Luiz Castro. Em Minas Gerais, o Atlético venceu o Fluminense por 3-1. Já em Santa Catarina, o Inter venceu a Chapecoense por 2-1. No Clássico Paulista da rodada, o Palmeiras ganhou do São Paulo por 2-0 e segue em busca do Flamengo na disputa pelo título. Botafogo e Bragantino empataram em 1-1. E na Vila Belmiro, o Santos venceu o Cruzeiro por 2-1. 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

Cidade Vitória com o programa Bom Dia Cidade, agora 11:39, temperatura no momento 31 graus aqui na Cidade Vitória do Mearim, na Baixada Maranhense. Calor terrível aqui, né? Comecinho da semana, comecinho da segunda. Isso. Vamos agora falar de saúde aqui no Bom Dia Cidade. Hobby simples que pode mudar aí o cérebro e ajudar a desenvolver mais resiliência. Em tempos de sobrecarga mental e estímulos ininterruptos, preservar o equilíbrio torna-se indispensável. Adotar hábito da escrita surge como uma prática acessível e cientificamente válida para desacelerar pensamentos, regular emoções e consolidar uma resiliência duradoura diante das adversidades diárias. A neurociência comprova que colocar vivências no papel reorganiza profundamente os circuitos cerebrais. Conforme pesquisa da professora Emily Holland Johnson, apresentada segundo a Universidade da Califórnia, essa prática estimula a neuroplasticidade adaptativa e fortalece os centros executivos essenciais para atenuar impacto emocional de eventos adversos. Ao traduzir emoções difusas em palavras, o indivíduo desacelera reações automáticas da amígdala. Essa pausa consciente desenvolve uma clareza mental indispensável para interpretar conflitos, transformando dores silenciosas em estratégias práticas de superação no cotidiano. Pois é, legal isso, né? Mas quais benefícios cognitivos essa prática oferece à mente? Dedicar alguns minutos para registrar reflexões estimula funções cerebrais vitais. Essa pausa analítica cultiva um foco sustentado frente às dispersões digitais, enquanto exercita a memória operacional ao exigir a estruturação lógica de acontecimentos recentes.

0: Pois é, por aqui encerramos o nosso programa de hoje. Estamos em cima da hora. Amanhã estaremos voltando a partir das 9 horas com mais um Bom Dia Cidade. A todos uma ótima tarde. Valeu demais. Grande abraço, Luiz. A gente se fala.
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6: Meio-dia e 26 minutos. Repita: meio-dia e 26 minutos.
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1: Meio-dia e 42 minutos.
2: Repita.
1: Meio-dia e 42 minutos.
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2: Criado em setembro de 1966 para dar mais segurança ao trabalhador, já que o desconto de 8% sobre o salário bruto mensal funciona como uma poupança, o Fundo de Garantia por Tempo de Serviço chega aos 60 anos, não só como um dos principais direitos constitucionais da classe trabalhadora, mas como indutor de investimentos em habitação, saneamento e infraestrutura no país. O FGTS substituiu a estabilidade no emprego, que vinha sendo responsável pela queda na produtividade do trabalhador. Também no decorrer desses anos, várias janelas foram abertas para o uso do FGTS, como saque aniversário, saque emergencial em caso de desastres naturais, alguns tipos de doenças e compra da casa própria. Para o professor da Universidade de Brasília, Carlos Alberto Ramos, estas funções são positivas. O problema, segundo ele, é que o FGTS acaba sendo usado para investimentos sociais e em outras áreas.
3: À medida em que era um fundo, como um fundo soberano, você tem uma poupança acumulada que pode ser alocada. E como vinha do trabalhador, seria uma coisa vinculada ao trabalho, se utilizou para fazer uma espécie de políticas sociais, está certo? De casa própria e depois doença, e você tem casa, pode tirar, etc. Juntou outro objetivo, que é um fundo de investimento para fazer políticas não unicamente na área social, também políticas industriais.
2: Nessas 6 décadas de criação, muitos trabalhadores enfrentam problemas com os patrões por causa da ausência de depósitos mensais. O descumprimento das obrigações vinculadas ao fundo figura no centro dos conflitos trabalhistas que chegam aos tribunais. Segundo dados da Justiça do Trabalho, de janeiro a julho de 2026, a cobrança da multa de 40% do FGTS ocupou a 5ª posição entre os assuntos mais recorrentes no Judiciário Trabalhista, somando mais de 391 mil processos. No mesmo período, a ausência dos depósitos mensais periódicos figurou na 9ª colocação do ranking nacional, com quase 280 mil ações registradas. Com a colaboração de Gabriel Brum, da Rádio Nacional no Rio de Janeiro,
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1: 13:15. Repita. 13:15.
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2: 13:30.
3: Repita.
2: 13:30.
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1: 13:44.
2: Repita.
1: 13:44.
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1: Rádio Cidade de Vitória informa a hora certa.
2: 13:56.
3: Repita.
2: 13:56.
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0: Mariana Fagundes!
1: Genial!
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1: 14:09.
2: Repita.
1: 14:09.
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0: Muito obrigado. Obrigado, BC. Obrigado, Camboriú.
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3: 14 horas e 23 minutos.
1: Repita.
3: 14 horas e 23 minutos.
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3: O ministro Flávio Dino, do Supremo Tribunal Federal, retirou o sigilo da investigação que apura o possível uso irregular de emendas parlamentares para financiar o filme Dark Horse, cinebiografia do ex-presidente Jair Bolsonaro. A decisão permite o acesso público a documentos e informações reunidos na apuração, que resultou na Operação Makeup, deflagrada pela Polícia Federal. A investigação mira suspeitas de desvio de recursos públicos destinados a entidades ligadas à produtora do filme. Segundo a PF, R$2 milhões em emendas de autoria do deputado federal Mário Frias foram direcionados ao Instituto Conhecer Brasil. E parte dos valores pode ter sido repassada à produção por meio de empresas subcontratadas sem comprovação dos serviços. A operação também apura possíveis crimes como peculato, falsidade documental, lavagem de dinheiro e organização criminosa. Além de Frias e Karina Gama, a apuração envolve outros parlamentares que destinaram emendas a entidades relacionadas ao caso. O financiamento de Dark Horse também é alvo de um inquérito relatado pelo ministro André Mendonça, que investiga possível participação do senador Flávio Bolsonaro na captação de recursos para o filme. Agência Rádio Web, produção e reportagem, Joyce Santos.
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1: 14:38. Repita. 14:38.
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4: Vamos gravar de novo essa música, hein? Eu preciso da energia de vocês aqui. Vou ensinar um refrão pra vocês aprenderem, tá?

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2: 14:56.
3: Repita.
2: 14:56.
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1: Nesta segunda-feira, o prazo para solicitar o transporte especial individual do programa Seu Voto Importa, da Justiça Eleitoral. O benefício é destinado a eleitoras e eleitores com deficiência ou mobilidade reduzida, categoria que inclui também idosos, gestantes, lactantes, pessoas com crianças de colo e pessoas obesas, ou sempre que a condição dificultar o deslocamento até a sessão eleitoral. O programa também contempla moradores de territórios indígenas, quilombolas e outras comunidades tradicionais. A iniciativa foi criada pelo Tribunal Superior Eleitoral com o objetivo de garantir condições iguais de acesso ao voto e reduzir as barreiras que afastam essas pessoas das urnas. O serviço vale para quem não tem meios próprios de locomoção. Nesses casos, a Justiça Eleitoral pode oferecer transporte de ida e volta entre a residência e o local de votação, incluindo a presença de um acompanhante quando esse apoio for indispensável. Candidatos, partidos, federações e coligações estão proibidos de oferecer qualquer tipo de transporte a eleitores no dia da votação. A regra também não substitui a obrigação do poder público de garantir transporte coletivo, gratuito, urbano e intermunicipal na data da eleição. As distâncias variam conforme o grupo atendido. Para indígenas, quilombolas e demais comunidades tradicionais, o transporte é garantido mesmo fora dos limites do município. Já para os moradores de áreas rurais, o serviço vale dentro do próprio município quando a distância até o local de votação for de pelo menos 2 quilômetros. O pedido pode ser feito pelo próprio eleitor, por curador, apoiador ou procurador, presencialmente no cartório eleitoral ou por outro canal indicado pelo Tribunal Regional Eleitoral, que é obrigado a manter ao menos uma opção não presencial. Na avaliação de cada pedido serão considerados o grau de limitação da pessoa, a distância até a sessão e a existência de transporte público acessível na região. 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
1: 15 horas e 12 minutos.
2: Repita.
1: 15 horas e 12 minutos.
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2: 15:23.
0: Repita.
2: 15:23.
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1: E essa é mais uma. Filhos do Soldado. Chama aí.
2: Jackson e Banda Doce Paixão.

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1: 15:38.
2: Repita.
1: 15:38.
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1: Rádio Cidade de Vitória informa a hora certa.
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0: É isso, quem de nós dois, né? Quem de nós dois vai dizer que é impossível? Nenhum, né? Nenhum vai dizer que é impossível. Salve, salve, boa tarde, muito boa tarde pra você. Chegando, hein? Chegando pra te fazer companhia com mais uma edição de músicas, informações e notícias. Pra você aqui na melhor programação do Rádio FM da nossa Baixada Maranhense. É Conexão FM, conectado com o mundo, sintonizado com você. E se liga que curte a nossa programação nos quatro cantos da nossa região. Prazer estar contigo, hein? Muito prazer estar com você nesta segundona. Eu sou o Edinaldo Lisboa, já te fazendo companhia aqui na melhor programação e até às 18 horas com músicas, informações e notícias pra você. Ligado, conectado com a gente aqui na nossa Rádio Cidade Vitória FM. É segunda-feira, 14 de setembro, e mais uma edição do nosso Conexão no Ar pra você até às 18 horas. Já fique à vontade, hein? Já fique à vontade pra pedir a tua música preferida, mandar aí a tua mensagem, teu áudio aqui pelo nosso WhatsApp, o 98220-8531. Já chama no zap, pede a tua música preferida, que o prazer é todo nosso de atender você. Você que se liga com a gente aqui em Vitória, você de Arari, de Miranda do Norte, de Cajari, de Viana, de Conceição do Lago Açu, de Monção, de Garapé do Meio, de Matinha, de Penalva, de São Bento, de Anajatuba, Matões do Norte, Bom Jardim, você enfim, de toda a nossa região, que bom ter você ligado, que bom ter você curtido aqui a nossa programação. Já interage aí com a gente para fazer essa programação ainda melhor, né? A programação ainda mais gostosa aqui na nossa 89,9. Já chama no zap, hein? Chama no zap e a gente vai atender você com todo prazer. É você ligado, é você curtindo também pelo app, em qualquer canto do planeta. Que bom ter você aí, ó, conectado com a gente. Você que ainda não baixou o app, já baixa o app da 89 para curtir a nossa programação. Vá na loja aí de aplicativos do seu celular, do seu smartphone. Baixa aí o app da nossa Rádio Cidade Vitória FM para curtir a programação na palma da mão. É, meu amigo, em qualquer canto do planeta, hein? É isso, é bom demais. Vamos juntos, Conexão FM, conectado com o mundo, sintonizado com você, aqui na nossa Rádio Cidade Vitória FM, do Sistema de Comunicação Jorge Moisés. É para você que se liga, é para você que curte nos quatro cantos do nosso Maranhão.
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0: É isso, segundona, hein? Segundona, só o segundo dia da semana e a gente assim, ó, né, meu amigo? Com todo o pique, com toda a garra pra enfrentar essa semana que tá só começando. Então vamos juntos, muita fé, muita esperança aí de coisas melhores, hein? Minha amiga Luzinete, beijo pra você, obrigada pela sintonia, que bom ter você ligadona aqui na nossa programação. Abração já aqui também pro nosso amigo Marcelino, homem da de brasa. Já tá ligadão, já tá curtindo, tá na conexão, tá bom demais. O Vando Turismo também já nos dando aí aquela carona. Que bom ter você com a gente aqui na nossa programação, meu brother. Obrigado aí pela sintonia. Vamos juntos, né? Já abração aí pra toda a galera que tá no táxi aí do Vando Turismo. Já arruma a Matinha, né? 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Abração pra essa galera aí nos dando essa carona. Segue com a gente então. Obrigado pela sintonia também, minha amiga Cláudia, ligadona com a gente em Cajaria. Jéssica, Marcos Vinícius, minha amiga Eduarda aí de Garapé do Meio, tá ligadão, tá curtindo. Aí o Adelino Silva, rapaz, aí ó, é o homem de Penalva, tá ligadão com a gente aqui na nossa programação. Que bom ter você aqui no nosso Conexão FM. Vamos juntos então, né? 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É isso, ó, já trazendo para você destaque das informações, notícias de hoje. Já os destaques das informações, notícias do nosso Conexão desta segundona para você ligado aqui na nossa programação. É, vamos trazer daqui a pouquinho para você aqui os destaques, inclusive, né, meu amigo? Trazendo aí, né, algumas explicações aí de como votar. Você já sabe como votar? Tá chegando a hora, né, de escolher o seu candidato a deputado estadual, federal, senador. São dois senadores, né? O governador do seu estado, o presidente. Vamos já trazendo aqui algumas informações para você. Pois é, essa sequência de votos, né? É, meu amigo, vale fazer aquela cola, né? Inclusive, é recomendado, né? Só não pode fazer no celular, mas pode fazer aí num papelzinho e tudo mais, né? Pois é, no santinho do candidato, né? Pois é, tem lá com você. Anotar aí tudo. É, os números dos seus candidatos preferidos. Vamos trazendo daqui a pouquinho para você. 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Vamos trazendo destaque das informações, notícias de hoje. Hora de trazer os destaques das informações, notícias desta segundona para você do nosso Conexão. Se liga aí.
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0: É isso, conectado com o mundo, sintonizado com você, o meu, seu, nosso, Conexão FM, aqui pela melhor da Baixada Maranhense, Rádio Cidade de Vitória FM, nessa frequência máxima do sucesso 89,9. Olha, a gente vai trazer para você informações aí da ordem dos votos, né? Pois é, meu amigo, a ordem dos votos aí para você não esquecer, já para ajudar, né? Para ajudar você aí na hora de votar. São 20 dias, né? Aí, em torno de 20 dias para eleição, né? 4 de outubro, tá chegando a hora, né, meu amigo? Tá chegando a hora de escolher aí o seu governador, o presidente, os deputados, né? Estadual, federal, senador, são dois, né? Pois é, daqui a pouco a gente traz informações para você aqui no nosso programa. Vamos trazer também informação que, olha, a empresa abre vaga de trainee no Maranhão com salário de cerca de R$7.500. Pois é, né? Vamos trazer já para você essa informação aí, né? Da Coca-Cola, né? Vaga de trainee no Maranhão aí, o salário pode chegar a R$7.500. E também, né? Vamos trazendo para você a informação aí que a Petrobras deixará de aplicar desconto de 44 centavos aí para distribuidoras. Pois é, né, meu amigo? Mas segundo as informações aí, o que vai causar impacto mesmo aí de redução, né? Pro bolso aí da gente, né? Os simples mortais, será o desconto do governo de cerca de 63 centavos, né? Vamos trazer daqui a pouquinho para você essa informação aqui no nosso programa. E também notícia para você. Pois é, o nosso Isaías Brito conquistou aí a sua quarta medalha de ouro do Mundial de Jiu-Jitsu lá em Fortaleza, né, meu amigo? Inclusive essa matéria, esse artigo tá aí no nosso Instagram, você pode acessar e conferir, né? Só acessar @ programa Conexão FM e dar uma conferida nesse artigo. Ele e também a sua filha, né? A sua filha, a Júlia Maria, conquistou o bicampeonato aí, né? De Jiu-Jitsu, né? Bicampeã mundial na sua categoria. Que bacana, né? É pai e filha vitorienses, né, meu amigo? Essa conquista tão bacana. Pô, demais, a gente já parabeniza, acho que já estão na estrada, se não tiver chegado, já estão na estrada aí, uma vitória do Mearim, né? Nosso amigo Isaías Brito, aí mais uma conquista, se tornando, inclusive, um dos únicos atletas da Baixada Maranhense a atingir esse feito nesse esporte, né? Pois é, parabéns de novo aí, nosso amigo Isaías, né, meu amigo? Bom demais, bacana demais. A gente traz daqui a pouquinho pra você aqui no nosso programa. E lógico, muita música, né? Segue com a gente aqui na programação, pedindo a tua preferida. E a gente atende com todo o prazer, com todo o carinho, né? Música boa pra você aqui no nosso Conexão FM. É direto ao teu coração. Pra você.

nós, hein? Ai de nós, se não fosse Deus. Já diz aí, sucesso imparável. Periclão, né, meu amigo? É sucesso pra você aqui na nossa programação. Vamos juntos, pede aí a tua preferida que a gente atende com todo prazer. Já já a música aqui, ó, pro nosso amigo Marcelinho da de Brasa. Vamos entrar na estrada aí, nos dando aquela carona. Mandando aí pra todos os carreteiros a estrada da vida. Milionário José Rico, sucesso pra você. Já já aqui no nosso Conexão. Tem também pra minha amiga Ana Paula dos Anjos, hein? Ararinha tá ligadinha com a gente. Lábios de mel, né, isso, Aninha? Beijo pra você, obrigada pelo carinho, pela sintonia, participação com a gente, abraço especial pra você de Araribe, amiga Leia, galera aí da Rua da Beira, Paulinho Araújo, Dona Zenite, nossa amiga Rose, a mulher do Recanto Florido, né? Tá ligadona com a gente? Olha, abraço também pro meu amigo Francinando, o chefão Balbino, galera ligada com a gente aí em Arari, aí na Beira Rio, né? Homem tá só pegando aquela brisa, abraço especial aí meu amigo Balbino. Que bom ter você ligado aqui no nosso programa. 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É isso, ai de nós, se não fosse Deus, já diz aí, sucesso pra você, ligado com a gente, pra lembrar a gente e agradecer sempre, né, meu amigo? Minha amiga Lizete, beijo, obrigada pela sintonia, tá ligadona com a gente aí, galera de Tabocal, hein? Olha o Ribinha, o homem tá ligadão com a gente, é o Ribinha, né? O Ribamar, ó,

Cadão com a gente lá em São Lourenço. Alô, você de São Lourenço, boa tarde. Minha amiga Hilda, também aí o Ronald, o 19. É, rapaz, o cara das festas boas aí em São Lourenço, né? 19, ligadão com a gente aqui na programação. Beijão também pra Rai, também pra Sandy, ali no Mato Grosso. Galera ligadona com a gente, você de Mato Grosso, boa tarde, obrigado pela sintonia. 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Beijo, minha amiga Ana Paula, ligadona com a gente na Vila Riachão. Alô, Maurão, galera da Cafetaria São Sebastião, né? É, galera aí curtindo com a gente, obrigado pela sintonia. Meu amigo Jack, toda a galera também do Jaguari, Elane, Denise Coutrinho, alô, você da região do Jotas. É você do nosso Conexão, segue com a gente aqui na melhor programação. Meu amigo Marcelinho de Brasa tá pedindo aí, ó, Estrada da Vida, mandando a todos os carreteiros nos dando aquela carona. A gente agradece a carona, roga a Deus aí que leve vocês ao destino com paz e segurança, né, meu amigo? Tudo de bom. Olha, Ana Paula e Arari, tá ligadinha com a gente, minha amiga Ana Paula dos Anjos, pedindo aí, ó, Lábios de Mel, Silvano Salles, e a gente curte também agora no nosso Conexão, pra você.

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1: 16:46. Repita. 16:46.
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Pra reviver, pra matar a saudade, hein, amigo? É, minha vida sem você, já diz LCM, famoso limão com mel, né? Pense no remédio bom pra gripe, né, rapaz? Limão com mel, sucesso pra você ligadão com a gente. Já mandando aqui pra minha amiga Luzinete, aí no Barro Novo, tá ligadona com a gente. Mandando aqui também pro Rena, pra Francimar, aí pro Orlindo, trio Parada Dura, né? Orlindo, casca de bala e bactéria, pense. Galera ligadona com a gente aqui na programação, bom demais, é você no nosso Conexão FM, pede aí a tua preferida, só chamar no WhatsApp o 98220-8531, é Conexão FM, conectado com o mundo, sintonizado com você, que se liga, que curte aqui a nossa programação, de segunda a sexta, das 16 às 18 horas, aqui na melhor da Baixada Maranhense. 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Isso, pra você recordar, pra você viver, pra matar a saudade, sucesso, hein? Pede aí a preferida aqui no nosso Conexão, a gente atende com prazer, com carinho. Já já tem informação pra você, já já trazendo informação e a gente também já já tem mais músicas aí com oferecimento todo especial pra você ligadão aqui na nossa programação, hein? É pra você ligado, pra você curtindo o nosso Conexão FM. Então segue aí na nossa programação até as 18 horas. Música boa pra você. 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
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Já abração pra galera da Facilita com a gente aqui na nossa programação. Seguindo com mais música, hein? Mais sucesso pra você no nosso Conexão. Chegando mais sucesso, então, já vou mandando aqui, inclusive, pra minha amiga Maria Sardinha, né? Tá ligadona com a gente. Tira essa paixão da cabeça, hein, Maria Sardinha? Sucesso aí, ó. É, música pedida aqui do meu amigo Ribinha de São Lourenço, pedindo a Zezé e Luciano, mandando pra toda a galera ligada com a gente aqui no nosso Conexão. Já mando aqui pro nosso amigo Magno Uber, o homem apaixonado aí do Bairro Novo, tá ligadão com a gente. Pra Maria Sardinha, pro Mundico da Castanheira, aí pra minha amiga Luzinete também no Bairro Novo, ligadinha com a gente. Sucesso, hein? E tem ainda Melô de Laquinhu, é isso, Maurão? Meu amigo Maurão, na capital de São Sebastião, pedindo aí pra curtir, mandando pra toda a galera na sintonia do nosso Conexão. Pra você.

0: É, meu amigo, como diz a galera aí, ó, regueiro que é regueiro, dança, hein, Maurão? É uma panca, meu amigo, ó, pro meu amigo Dominguinhos aí, ó, da Cafetaria São Sebastião. Alô, Dominguinhos, abraço, essa é pra você também, né? Tá mandando aí pra toda a galera, ligada com a gente na região do Japão, São Félix, Arroz, Livramento. É, o nosso amigo, ligadão com a gente. Alô, Valdeci, galera de Irapari, obrigado pela sintonia, que bom ter você aqui no nosso Conexão. Manda um abração especial também pro nosso amigo Alonso, né? Tá sempre ligado com a gente aí. Aí em qualquer canto da cidade. Olha, e abraço pra Dudinha, né? Passageira aí do nosso amigo Vando Turismo, tá nos dando aí o prazer da sintonia com a gente também, né? A Dudinha, a princesinha da Baixada, tá ligadona com a gente aí no tags aí do nosso amigo Vando Turismo. Abraço pra essa galera, obrigado aí pela carona. Bom demais ter vocês com a gente aqui na nossa programação. 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E com oferecimento, hein? 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É, meu amigo, pra você aí, ó. Ligado com a gente, né, Maria Sardinha? Abraço, hein? Obrigado pela sintonia, vamos juntos. Aí, ó, ligadora com a gente aqui na nossa programação. Com oferecimento especial pra você, ligadão com a gente aqui na programação. Vamos seguindo, hora de trazer aqui informação, né? Hora de deixar você bem informado, ligado aqui na nossa programação. Alô, Batista, tá ligadão com a gente também em São Félix? Obrigado aí pela sintonia. Você de São Félix, Arroz, Livramento, Santa Joana, Japão Grande, Sumaúma, Santa Rosa, São Benedito, é você, na região do Japão, no nosso Conexão. Trazendo agora, hein? 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É hora de informação do nosso Conexão. Se liga aí.
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0: É isso, Conexão Informação. É hora de deixar você bem informado, ligado aqui na nossa programação. E aí, você já sabe como votar? É, faltam aí, ó, só cerca de 20 dias, né, meu amigo? Para as eleições de 2026, para a escolha aí do governador, do presidente, dos deputados, né? Estadual e federal, os senadores. Pois é, voto para senadores são 2, né? Pois é, meu amigo, ó, há 21 dias aí do primeiro turno das eleições.

ficar no simulador da Justiça Eleitoral, né, que reproduz aí etapas de aí da urna com candidaturas fictícias. Pois é, a ferramenta ela permite escolher o cenário da eleição, montar uma colinha para o treinamento, selecionar os recursos de acessibilidade e simular também os votos, né? Pois é, mas vale, mais prático mesmo é fazer aquela colinha de papel, né, meu amigo? É, de preferência pode ser até com um santinho aí do seu candidato preferido, né? Vindo atrás aí, né, a sequência dos números, tudo direitinho, você pode botar lá para na hora, né, não enganchar, não ter problema na hora de votar, né? Pois é, olha, aí começa com o deputado federal, né? São 4 dígitos, aí deputado estadual ou distrital, né? No nosso caso aqui é estadual, né? Deputado estadual são 5 dígitos, né? Pois é. Aí vem senador, o primeiro voto para senador, 3 dígitos, e logo em seguida mais um voto para senador, também com 3 dígitos, né? São 2 senadores que a gente vai votar. E aí em seguida vem governador, são 2 dígitos, e por último presidente, né? Que também são 2 dígitos. A cada etapa, aí dá para conferir os dados que aparecem na tela antes de apertar o confirma, né? E passar aí para a próxima escolha, né, meu amigo? Pois é, rapaz, o segundo turno já é marcado para o dia 25 de outubro, né? Caso tenha segundo turno aí no estado também, para presidente e tudo mais, né? O segundo turno está marcado aí para o dia 25 de outubro e só ocorrerá aí para os cargos cuja disputa não for definida no primeiro, né? Se houver apenas uma disputa pendente, o eleitor votará somente para aquele cargo. Pois é, nesse caso aí, governador ou presidente, né? Governador de cada estado aí ou presidente, caso tenha que ter aí o segundo turno. Em 2026 estarão em disputa 2 das 3 cadeiras do Senado, né, meu amigo? Pois é, porque que a galera fica perguntando então, né, que por que são 2 votos para senador? Olha aí, ó, né? Em 2026 estarão em disputa 2 das 3 cadeiras do Senado de cada estado e do Distrito Federal, totalizando aí 54 vagas. E para isso, a urna apresentará aí 2 etapas consecutivas para o cargo de senador. Pois é, para que os 2 votos sejam válidos para candidatos, é necessário escolher nomes diferentes. Pois é, ó, se o eleitor repetir e confirmar o mesmo candidato nas 2 opções ao Senado, né, o mesmo candidato ao Senado nas 2 opções, o segundo voto será considerado nulo. Pois é, viu? São 2 senadores diferentes, né? Pois é, rapaz, o negócio é sério, né? Pois é, primeiro você vai votar para deputado federal, que são 4 dígitos, depois deputado estadual, 5 dígitos, né? Aí vem o primeiro voto para senador, né? Aí depois mais um voto para senador, e depois governador, e por último presidente. Pois é, né? Essa é a sequência aí das votações. Então, né, você ligado com a gente, já vai aí já preparando a sua colinha com o número dos candidatos, né, dos seus candidatos preferidos, né? Candidatos escolhidos aí para não ter problema na hora de votar. São 21 dias aí, ó, para as eleições do primeiro turno. Olha, uma outra informação aqui para você. Empresa abrindo aí, ó, vaga de trainee no Maranhão com salário que chega a R$7.500. Mas atenção, hein, meu amigo, tem que ter aí, ó, a escolaridade, a questão da escolaridade, né? Nível superior ou a concluir. Pois é, olha, a Solar Coca-Cola abriu inscrições para o programa de trainee com vaga no Maranhão. A oportunidade no estado é voltada para a área de logística e oferece salário de R$7.500, além de benefícios. Pois é, as inscrições podem ser feitas até o dia 28 deste mês pela página oficial do programa. A seleção também oferece vagas em outros estados, nas áreas de engenharia, logística e manutenção. Pois é, para participar é necessário ter formação de nível superior em cursos de bacharelado, licenciatura ou tecnólogo, nas áreas aí de logística, manutenção ou engenharia. A conclusão do curso também deve ocorrer entre, no caso, janeiro de 2021 até dezembro deste ano. Pois é, os candidatos também precisam ter disponibilidade para trabalhar presencialmente durante 18 meses aí de duração do programa. Além do Maranhão, há oportunidades também para engenharia no Ceará, logística em Alagoas e manutenção na Bahia e também em Mato Grosso. Além do salário de R$7.500, os selecionados terão direito a benefícios como vale-refeição ou alimentação em refeitório, vale-transporte ou transporte fretado, plano de saúde, plano odontológico, seguro de vida e participação nos resultados. A empresa também oferece benefícios como o ELUB, né? Também os descontos em produtos, programa de saúde emocional e telemedicina. Olha, o processo seletivo será dividido em 7 etapas. Após as inscrições aí previstas para esse mês de setembro,

0: candidatos passarão por entrevistas remotas e videoentrevista em outubro. Em novembro, estarão previstas dinâmicas e novas entrevistas online. A etapa presencial será realizada em dezembro. A admissão dos aprovados está prevista para janeiro de 2027. Segundo a Solar Coca-Cola, o programa ele tem foco na formação de profissionais para atuar na área de supply chain, também que envolve aí processos como logística, manutenção e operações industriais. Pois é, oportunidade, né? Oportunidade aí, mas vale ressaltar a questão aí do nível de escolaridade, né? Nível superior com bacharelado e tudo mais nas áreas aí, né, requisitadas pela empresa. É informação para você no nosso Conexão.
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0: É isso, deixando você bem informado, ligado aqui no nosso programa Conexão Informação, com oferecimento da Farmácia Luiz Santos. 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Oferecendo para você o nosso Conexão FM. 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Mais sucesso para você na nossa programação. Assis Santos, tá ligadinha com a gente em Ilha da Pindoba, tá pedindo aí sucesso do Pablo Rachaduras. Ela pede aqui, ó, mandando pra toda a galera na sintonia do nosso Conexão. Tem ainda Mega Ré, sucesso do Neto Brito, pra Márcia, ligadinha com a gente no conjunto. Conjunto é uma vitória, né? Pedindo aí pra curtir. Aproveitando e mandando pra galera ligada com a gente aqui no nosso Conexão. Mandando pra minha amiga Leia também aqui, pra nossa amiga Cláudia em Cajari e pra você na sintonia da nossa programação.

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0: Eita, bebê, o Mega Hair, é sucesso! Pra Marcinha ligada com a gente, conjunto da Vitória, obrigado pela sintonia. Alô, Renatinha, meu amigo Samuel, tá ligado, tá curtindo, tá na conexão, tá bom demais. 17:28, segue com a gente aqui na nossa programação, com oferecimento da loja Facilita Móveis, a loja que facilita a sua vida para embelezar ainda mais o seu lar. 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
0: É isso, você ligadão, você curtindo 17:31. 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

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Já na Ativa com você, minha amiga Reginalda, também o Josivaldo, agradecendo sempre a sua preferência. Chegando mais sucesso pra você, ligadão, pra você curtindo. A Mari Campelo tá ligadinha com a gente, conjunto L, tá pedindo o Sol, Jota Quest. Já mando aqui também pro meu amigo Adelino Silva aí de Penalva, tá sempre ligadão com a gente aqui na programação. Minha amiga Hilda em São Lourenço tá pedindo o Sucesso com José Augusto, mandando pra toda a galera de São Lourenço, galera de Mato Grosso, pra Prima Cid, tá ligadinha com a gente, né? Obrigado aí pela sintonia. Já manda aqui pra Ana Paula, minha amiga Raimunda Brito, também a Isabelle, galera da Vila Riachão, no nosso Conexão.

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1: 17:42.
2: Repita.
1: 17:42.
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só abençoa, Senhor, as nossas famílias. Sucesso aí, ó, Padre Zezinho. Pro meu amigo Magno Uber, ligadão com a gente no Bairro Novo, pedindo aí, ó, mandando pra toda a galera do Bairro Novo, pra toda a família, pra todos ligados com a gente aqui na nossa programação. Já chegando no finalzinho, né? Já chegando no finalzinho do nosso Conexão FM desta segundona. Agradecendo a você pelo carinho, pela sintonia, mas já tem notícia, né? A gente vai trazer notícia pra você. Inclusive, essa notícia, esse artigo você acompanha aí no nosso Instagram, @programaconexãofm. E é só acessar e confere esse artigo aí, falando do nosso Isaías Brito, né, meu amigo? Tetracampeão mundial de jiu-jitsu, conquistou no último, conquistou ontem, né? Esse título lá em Fortaleza. É, meu amigo Isaías, abração, parabéns, né? É, rapaz, o homem aí é um mais um vencedor, né? Pai e filha vitorienses aí, ó. Essa conquista é toda especial. Você confere as fotos também, esse artigo aí no nosso Instagram, @programaconexãofm. Já a gente traz também pra você aqui no nosso programa. 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Nossa amiga Samia e também o Ailton Santos, agradecendo sempre a preferência. 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

0: 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É isso, é para você, ligadão, para você curtindo. 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Hora de trazer notícia, hein? Hora de trazer notícia para fechar nossa conexão de hoje. Hora de notícia. 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É hora de notícia no nosso Conexão. Se liga aí.
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0: É isso, notícia para você ligado, para você conectado aqui na nossa programação. Olha, tá aí no nosso Instagram essa matéria, inclusive esse artigo, né? Trazendo aí essa notícia boa, né, meu amigo? Pai e filha vitorienses conquistando aí medalhas de ouro aí no campeonato de jiu-jitsu, né? Disputado em Fortaleza. Pois é, que bacana, né? Que bacana. Inclusive já mandando aqui um abração aí pro nosso amigo Isaías Brito, né? Esse guerreiro vitoriense, né, rapaz? Esse guerreiro vitoriense aí, com mais essa super conquista, né? Como a galera tá comentando aí, né? Vale, né, meu amigo? Vale aquele apoio, né? É, mesmo sem apoio aí, ele continua na batalha, continua aí com grandes conquistas, né? Pois é, aí da, como a gente botou aqui, inclusive, na matéria, né? Pai e filha vitoriense se consagram campeões mundiais em campeonato mundial de jiu-jitsu disputado em Fortaleza. Pois é, enquanto Isaías Brito segue brilhando aí nos tatames pelo Brasil, a sua filha Júlia Maria segue o mesmo caminho. Os dois aí, ó, mais uma vez superaram as barreiras e se consagraram campeões mundiais no mundial de jiu-jitsu, é o JJ Pro, disputado neste sábado e domingo, dia 12 e 13, em Fortaleza, Ceará. Júlia Maria consagrou-se bicampeã mundial em sua categoria, conquistando também uma medalha de bronze. Olha, já o mestre Isaías Brito consagrou-se tetracampeão mundial em sua categoria, se tornando assim um dos únicos atletas da Baixada Maranhense a atingir esse feito nesse esporte. Pois é, ao todo, Isaías Brito conquistou duas medalhas de ouro e uma de prata. Olha só, em um de seus... E um de seus alunos, né, o George Vinícius de Arari, né, olha aí da categoria com mais de 50 anos, né, da escola de Arari, conquistou 3 medalhas de ouro, né, meu amigo, tornando-se também campeão mundial em sua categoria. Isaías Brito e Júlia Maria e George Vinícius lutaram representando o CT Isaías Brito, que tem sede aqui em Vitória do Mearim e também em Arari. Pois é, vamos parabenizando aí mais uma vez nosso amigo Isaías aí pela garra, pela determinação. E principalmente aí por estar levando, né, o nome de Vitória do Mearim, né, meu amigo? Para todo o nosso Brasil, por que não para o mundo, né? Pois é, abração para o nosso amigo Isaías, parabéns para a Júlia, para o Vinícius, né? Essa galera aí, de parabéns demais, hein? De parabéns demais. Olha, trazendo aqui também para você uma outra notícia aqui sobre a Petrobras, né, meu amigo? A Petrobras, ela anunciou aí que vai, né, que não vai mais fazer aquele desconto, né? Pois é, ó, Petrobras deixará de aplicar desconto de 44 centavos para distribuidoras, né? Aí, ó, que pode causar um impacto aí pro bolso positivo, né? Pro bolso da gente, simples mortais, né? A Petrobras anunciou que deixará de aplicar o desconto de 0,44, né? No caso, 44 centavos por litro da gasolina A, vendidas às distribuidoras a partir... Já valendo a partir da última quinta-feira, né? Inicialmente a Petrobras informou que também faria um ajuste no preço da gasolina, né? E que a redução dos tributos federais anunciada pelo governo aí compensaria a mudança, mantendo aí o preço final do combustível inalterado, né? Durante a madrugada, porém, a companhia corrigiu a informação e informou que não faria, né, esse ajuste, o que deixará aí a gasolina A mais barata para as distribuidoras. Pois é, com o fim do desconto, o preço médio da venda da gasolina A da Petrobras para as distribuidoras passará a R$3,05 por litro. Pois é, segundo a estatal, o combustível deve ficar aí mais barato por conta da redução aí de 63 centavos dos tributos federais anunciada pelo governo federal. De acordo aí com a empresa, isso fará com que o preço da gasolina A, já considerando aí os tributos, fique 19 centavos por litro mais baixo, né? Pois é, na prática, o fim do desconto aí de 44 centavos por litro eleva o preço da gasolina, já a redução aí de 63 centavos nos tributos federais tem impacto maior aí e mais do que aí que compensa esse aumento, né? Pois é, vamos aguardar que esse alívio chegue aí no nosso bolso, né, meu amigo? Na hora de abastecer. Pois é, notícia para você, para finalizar aqui nossa conexão, com oferecimento da Farmácia Luiz Santos, a 2 Hora Home Center, padrão refrigeração também do seu Grupo Velez. Meu amigo Samuel, ligadão com a gente, amanhã tem na íntegra, essa aí, ó. Samuel mandando aqui para toda a galera do 89, para a galera aí, Raimundo Garros, aí também para a galera ligada com a gente aqui na nossa programação. A gente fica por aqui, desejando a você uma ótima semana, prometendo voltar amanhã com mais uma edição de músicas, informações e notícias no nosso Conexão FM. Abraço para você e até amanhã, se Deus quiser.

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1: Rádio Cidade de Vitória, informa a hora certa.
2: 18 horas. Repita. 18 horas.
3: E reza comigo, o Ângelus. Esta grande oração que séculos e séculos a igreja reza a meio-dia e às 6 horas da tarde. Maria está contigo, recebendo esta oração e oferecendo-a a Jesus, seu filho. O anjo do Senhor anunciou a Maria e ela concebeu do Espírito Santo. Ave Maria, cheia de graça, o Senhor é convosco. Bendita sois vós entre as mulheres, e bendito o fruto do vosso ventre, Jesus. Santa Maria, Mãe de Deus, rogai por nós, pecadores, agora e na hora de nossa morte. Amém. Eis aqui a serva do Senhor. Faça-se em mim segundo a vossa palavra. Ave Maria, cheia de graça, o Senhor é convosco. Bendita sois vós entre as mulheres, e bendito o fruto do vosso ventre, Jesus. Santa Maria, Mãe de Deus, rogai por nós, pecadores, agora na hora de nossa morte. Amém. E o Verbo se fez carne e habitou entre nós. Ave Maria, cheia de graça, o Senhor é convosco. Bendita sois vós entre as mulheres, e bendito o fruto do vosso ventre, Jesus. Santa Maria, Mãe de Deus, rogai por nós, pecadores, agora na hora de nossa morte. Amém. Rogai por nós, Santa Mãe de Deus, para que sejamos dignos das promessas de Cristo. Oremos. Infunde, Senhor, como vos pedimos, a vossa graça em nossas almas, para que nós, que pela anunciação do anjo conhecemos a encarnação de Cristo, vosso Filho, pela sua paixão, morte na cruz, sejamos conduzidos à glória da ressurreição pelo mesmo Cristo, Senhor nosso.

0: Meu irmão, minha irmã, vamos rezar juntos agora o terço da vitória pelo sangue de Jesus.
1: Creio em Deus Pai, Todo-Poderoso, Criador do céu e da terra, e em Jesus Cristo, seu único Filho, nosso Senhor, que foi concebido pelo poder do Espírito Santo, nasceu da Virgem Maria, padeceu sob Pôncio Pilatos, foi crucificado, morto e sepultado, desceu à mansão dos mortos, ressuscitou ao terceiro dia, subiu aos céus, está sentado à direita de Deus Pai, Todo-Poderoso, de onde há de vir julgar os vivos e os mortos. Creio no Espírito Santo, na Santa Igreja Católica, na comunhão dos santos, na remissão dos pecados, na ressurreição da carne, na vida eterna. Amém.
0: Primeiro mistério. Clamamos o sangue de Jesus que nos lave, nos purifique e nos liberte de nossos pecados.
1: Pai nosso que estás no céu, santificado seja o vosso nome. Venha a nós o vosso reino. Seja feita a vossa vontade, assim na terra como no céu. O pão nosso de cada dia nos dai hoje. Perdoai as nossas ofensas, assim como nós perdoamos a quem nos tem ofendido. E não nos deixeis cair em tentação, mas livrai-nos do mal. Amém. Eu sou vitorioso pelo sangue de Jesus. Eu sou vitorioso pelo sangue de Jesus. Eu sou vitorioso pelo sangue de Jesus. Eu sou vitorioso pelo sangue de Jesus. Eu sou vitorioso pelo sangue de Jesus. Eu sou vitorioso pelo sangue de Jesus. Eu sou vitorioso pelo sangue de Jesus. Eu sou vitorioso pelo sangue de Jesus. Eu sou vitorioso pelo sangue de Jesus. Eu sou vitorioso pelo sangue de Jesus.
0: Segundo mistério. Clamamos o sangue de Jesus para que quebre todas as maldições sobre nós e nossas famílias.
1: Pai nosso que estás no céu, santificado seja o vosso nome. Venha a nós o vosso reino. Seja feita a vossa vontade, assim na terra como no céu. O pão nosso de cada dia nos dai hoje. Perdoai as nossas ofensas, assim como nós perdoamos a quem nos tem ofendido. E não nos deixeis cair em tentação, mas livrai-nos do mal. Amém.
2: Pelo poder do sangue de Jesus, quebro todas as maldições sobre nós e nossas famílias. Pelo poder do sangue de Jesus, quebro todas as maldições sobre nós e nossas famílias. Pelo poder do sangue de Jesus, quebro todas as maldições sobre nós e nossas famílias. Pelo poder do sangue de Jesus, quebro todas as maldições sobre nós e nossas famílias. Pelo poder do sangue de Jesus, quebro todas as maldições sobre nós e nossas famílias. Pelo poder do sangue de Jesus, quebro todas as maldições sobre nós e nossas famílias. Pelo poder do sangue de Jesus, quebro todas as maldições sobre nós e nossas famílias. Pelo poder do sangue de Jesus, quebro todas as maldições sobre nós e nossas famílias. Pelo poder do sangue de Jesus, quebro todas as maldições sobre nós e nossas famílias. Pelo poder do sangue de Jesus, quebro todas as maldições sobre nós e nossas famílias.
0: Terceiro mistério. Clamamos o sangue de Jesus sobre nossos relacionamentos afetivos, com nossos pais, esposos, filhos, amigos e aqueles a quem não amamos.
1: Pai nosso que estás no céu, santificado seja o vosso nome. Venha a nós o vosso reino. Seja feita a vossa vontade, assim na terra como no céu. O pão nosso de cada dia nos dai hoje. Perdoai as nossas ofensas, assim como nós perdoamos a quem nos tem ofendido. E não nos deixeis cair em tentação, mas livrai-nos do mal. Amém.
2: Pelo poder do sangue de Jesus, quebro e dissolvo toda a desarmonia, desavença, falta de compreensão em nossas vidas, para que flua o amor. Pelo poder do sangue de Jesus, quebro e dissolvo toda a desarmonia, desavença, falta de compreensão em nossas vidas, para que flua o amor. Pelo poder do sangue de Jesus, quebro e dissolvo toda a desarmonia, desavença, falta de compreensão em nossas vidas, para que flua o amor. Pelo poder do sangue de Jesus, quebro e dissolvo toda a desarmonia, desavença, falta de compreensão em nossas vidas, para que flua o amor. Pelo poder do sangue de Jesus, quebro e dissolvo toda a desarmonia, desavença, falta de compreensão em nossas vidas, para que flua o amor. Pelo poder do sangue de Jesus, quebro e dissolvo toda a desarmonia, desavença, falta de compreensão em nossas vidas, para que flua o amor. Pelo poder do sangue de Jesus, quebro e dissolvo toda a desarmonia, desavença, falta de compreensão em nossas vidas, para que flua o amor. Pelo poder do sangue de Jesus, quebro e dissolvo toda a desarmonia, desavença, falta de compreensão em nossas vidas, para que flua o amor. Pelo poder do sangue de Jesus, quebro e dissolvo toda a desarmonia, desavença, falta de compreensão em nossas vidas, para que flua o amor. Pelo poder do sangue de Jesus, quebro e dissolvo toda a desarmonia, desavença, falta de compreensão em nossas vidas, para que flua o amor.
0: Quarto mistério. Clamamos o sangue de Jesus para quebrar toda dificuldade em nossos trabalhos e pastorais.
1: Pai nosso que estás no céu, santificado seja o vosso nome. Venha a nós o vosso reino. Seja feita a vossa vontade, assim na terra como no céu. O pão nosso de cada dia nos dai hoje. Perdoai as nossas ofensas, assim como nós perdoamos a quem nos tem ofendido. E não nos deixeis cair em tentação,

0: mas livrai-nos do mal. Amém.
1: Pelo poder do sangue de Jesus, quebramos toda dificuldade nos nossos trabalhos. Pelo poder do sangue de Jesus, quebramos toda dificuldade nos nossos trabalhos. Pelo poder do sangue de Jesus, quebramos toda dificuldade nos nossos trabalhos.

0: toda dificuldade nos nossos trabalhos. Pelo poder do sangue de Jesus, quebramos toda dificuldade nos nossos trabalhos. Pelo poder do sangue de Jesus, quebramos toda dificuldade nos nossos trabalhos. Pelo poder do sangue de Jesus, quebramos toda dificuldade nos nossos trabalhos. Pelo poder do sangue de Jesus, quebramos toda dificuldade nos nossos trabalhos. Pelo poder do sangue de Jesus, quebramos toda dificuldade nos nossos trabalhos. Pelo poder do sangue de Jesus, quebramos toda dificuldade nos nossos trabalhos.
1: Quinto mistério. Clamamos o sangue de Jesus pela nossa saúde, de todos aqueles pelos quais somos responsáveis e que nos pedem orações.
2: Pai nosso que estás no céu, santificado seja o vosso nome. Venha a nós o vosso reino. Seja feita a vossa vontade, assim na terra como no céu. O pão nosso de cada dia nos dai hoje. Perdoai as nossas ofensas, assim como nós perdoamos a quem nos tem ofendido. E não nos deixeis cair em tentação, mas livrai-nos do mal. Amém.
0: Pelo poder do sangue de Jesus, seja restaurada a nossa saúde e a de todos aqueles pelos quais somos responsáveis e que nos pedem orações. Pelo poder do sangue de Jesus, seja restaurada a nossa saúde e a de todos aqueles pelos quais somos responsáveis e que nos pedem orações. Pelo poder do sangue de Jesus, seja restaurada a nossa saúde e a de todos aqueles pelos quais somos responsáveis e que nos pedem orações. Pelo poder do sangue de Jesus, seja restaurada a nossa saúde e a de todos aqueles pelos quais somos responsáveis e que nos pedem orações. Pelo poder do sangue de Jesus, seja restaurada a nossa saúde e a de todos aqueles pelos quais somos responsáveis e que nos pedem orações. Pelo poder do sangue de Jesus, seja restaurada a nossa saúde e a de todos aqueles pelos quais somos responsáveis e que nos pedem orações. Pelo poder do sangue de Jesus, seja restaurada a nossa saúde e a de todos aqueles pelos quais somos responsáveis e que nos pedem orações. Pelo poder do sangue de Jesus, seja restaurada a nossa saúde e a de todos aqueles pelos quais somos responsáveis e que nos pedem orações. Pelo poder do sangue de Jesus, seja restaurada a nossa saúde e a de todos aqueles pelos quais somos responsáveis e que nos pedem orações. Pelo poder do sangue de Jesus, seja restaurada a nossa saúde e a de todos aqueles pelos quais somos responsáveis e que nos pedem orações.
2: Salve, Rainha, Mãe de Misericórdia, vida, doçura, esperança nossa, salve. A vós bradamos os degredados filhos de Eva, a vós suspiramos, gemendo e chorando neste vale de lágrimas. Eia, pois, advogada nossa, esses vossos olhos misericordiosos a nós volvei. E depois deste desterro, mostrai-nos Jesus, bendito o fruto do vosso ventre. Ó clemente, ó piedosa, ó doce sempre Virgem Maria, rogai por nós, Santa Mãe de Deus, para que sejamos dignos das promessas de Cristo. Amém.
3: Receba agora, então, A minha bênção.

0: nome do Senhor Jesus, pelo poder do sangue de Jesus, com minha autoridade de sacerdote de Deus Altíssimo, abençoo meu irmão, minha irmã, a sua casa e a sua família, com a paz, a alegria do amor do Senhor Jesus e com uma nova experiência do amor de nosso Deus. Além disso, ordeno que de sua casa e de sua família se afastem todas as discórdias, desavenças, incompreensões, enfermidades malignas, em nome do Senhor Jesus. E assim, pelo sangue preciosíssimo do Senhor Jesus, desça sobre todos vocês a bênção de Deus Todo-Poderoso, Pai e Filho e Espírito Santo, e permaneça para sempre. Amém.
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2: Rádio Cidade de Vitória informa a hora certa.
3: 18:19.
4: Repita.
3: 18:19.
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1: 18:30.
2: Repita.
1: 18:30.

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1: 18:46.
2: Repita.
1: 18:46.
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1: Olha aí. Você vem com a gente, hein?
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0: Daniese Santiago. 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